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0: Como que eu vou dizer pra ela que eu gosto do seu cheiro, da cor do seu cabelo, que ela faz minha pupila dilatar? Eu quero dizer.
1: São 5 horas.

Aqui nós vemos plantas de todos os modelos da América Latina, tá, gente? Isso aqui são plantas famosíssimas no mundo inteiro. E até outros planetas também, tá, gente? Isso aqui, um chá disso mata pessoas, tá? Dessa aqui já cura visão, quando a pessoa não vê, no caso. E essa daqui é a mais importante. Essa que você engravida, da folha mesmo, você toma um chá e já engravida. É uma coisa louca.

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2: No ano, mas voltando um bocadinho atrás, nisto a idade.

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1: Ora viva, boa tarde. Vamos aqui então de novo a apresentar um novo episódio. Mais um episódio. Parece que nada muda, mas já vamos no episódio 71, Juvenal.
2: É verdade, Vasco, estamos no 71º. É realmente um agrado todas as semanas estar contigo nestas segundas-feiras de desporto, de falar daquilo que gostamos. É sempre saudável e realmente tem sido uma caminhada juntos, praticamente sempre juntos, com o Carlos Marinho, que hoje também não pode estar intercaladamente a aparecer, e realmente falamos, repito, daquilo que gostamos, e é tão bom quando assim é.
1: É verdade, Juvenal, até porque deu-se então um pontapé de saída do início, não é? O pontapé de início, à nova época, 26-27, olha só. Onde é que vamos? De certeza absoluta ainda estamos na época 86-87, 76-77, 96-97.
2: A primeira época que me lembro de desporto a sério foi a época de 73-74.
1: Do Iazal?
2: Antes do Héctor Iazal e do Sporting ter ganho o campeonato e a Taça de Portugal no mesmo ano, no pós-25 de Abril. São as primeiras memórias que eu tenho de futebol, para além de futebol, de ver futebol mesmo ao vivo. Porque de ouvir relatos tenho de... uma memória muito, muito má, que é a memória da morte do Pavão, que estava a ouvir um relato do meu falecido avô Zé, em que Pavão morreu num jogo com o Vitória de Setúbal ao minuto 13, e lembro-me perfeitamente de estar a ouvir a rádio e anunciarem a morte de Pavão, um jogador do Futebol Clube do Porto, um transmontano, acho que era transmontano de Chaves, e realmente foi a primeira minha memória pela negativa. Pela positiva foi realmente esse ano de 73-74, porque recordo-me perfeitamente de tudo o que aconteceu nesse ano de Abril. Antes de Abril, neste caso.
1: Mas bem, Juvenal,
2: antes não,
1: final.
2: Depois.
1: Depois,
2: já. Situar no tempo,
1: o
2: já depois.
1: O Sporting ganha em maio, depois ganha a Taça Portugal contra...
2: Contra o Benfica, 2-1, após prolongamento.
1: Benfica, que ainda era o Benfica, aquele Benfica esmórico.
2: O Benfica sempre foi um grande Benfica, mas realmente, nessa altura, na década de 60-70, era incomparavelmente maior em termos... Maior não. Não é maior não é só
1: 50-40 era Sporting.
2: Era 40-50 década de Sporting, 60-70 década de Benfica, e o Porto interrompeu esse ciclo em 78 com o José Maria Pedroto, em que ganha o primeiro campeonato após 19 anos.
1: O 80, e então, aí,
2: e então aí ainda temos tempo de falar dos troféus.
1: A partir do
2: porque ontem 90, ouvi alguém falar daquilo que eu falo há muito tempo sobre os troféus, mas ainda lá chegamos.
1: E vamos lá chegar certamente mais para o final. Mas começamos aí até mesmo pelos troféus, após a vitória então do Futebol Clube do Porto diante da equipa de todas as Vedras, o Torreense, no passado sábado. O Futebol Clube do Porto ultrapassa o Benfica.
2: Eu acho que não ultrapassou.
1: Ultrapassa o Benfica em número de troféus oficiais. Neste momento o Futebol Clube do Porto é o clube mais situado em Portugal. E está a causar muita, mas muita controvérsia, neste caso mais para o lado da Luz, não é? Mas pronto, já são outras conversas, já são conversas mais
2: públicas. Mas controvérsia a que nível?
1: Dizem que, opa, pelo que se vê, como eu sou uma pessoa mais nova, eu sou um grande consumidor, infelizmente, também das redes sociais. Né?
2: Ah sim, isso é um bocado lixo.
1: Sim, basicamente a supertaça não vale nada.
2: Para quem ganha, para quem ganha vale muito, para quem não a disputa não vale nada.
1: E dos 88 títulos do Futebol Clube do Porto, dizem que 25 títulos são as supertaças, ou seja, as supertaças deveriam ser retiradas como títulos oficiais.
2: Os títulos oficiais, a única coisa que eu discuto dos títulos oficiais é quando eles são experimentais. Quando eles são experimentais ou quando são oficiosos, e ontem ouvi o Sérgio Cristinas, por acaso pela primeira vez, a falar dessa questão. Isso é uma questão que a Federação Portuguesa de Futebol, e basta atentar naquilo que é verdade, até dado ponto os campeonatos de 34, 35, 37, 38 não contaram, eram experimentais. Porto ganhou 1, Benfica ganhou 3, passaram a contar. O site da Federação, quem quiser consultar, pode ir consultar, há duas supertaças que são oficiosas, uma ganha pelo Boa Vista, outra ganha pelo Benfica, e contam. Portanto, para mim, Vasco, o Benfica já tinha menos títulos que o Futebol Clube do Porto. Porto, para mim, tem 87, sem o experimental, porque o experimental apareceu do nada numa reunião de federação que não havia, e aliás, há revistas da época que são alusivas a isso. Por exemplo, o recorde de 93-94 dava 27 títulos ao Benfica. E é só fazer as contas, como dizia António Guterres. É só fazer as contas. Portanto, aí ainda não valiam. Depois passaram a valer por obra e graça do Espírito Santo. Muito mais do que aquela história do Sporting ter 21 ou 25 campeonatos, o Porto ter 31 ou 35.
1: O caso é mesmo essa ultrapassagem.
2: Para mim já tinha ultrapassado, né? Em termos daquilo que são os títulos oficiais. O Porto já tinha mais que o Benfica.
1: Agora, os títulos oficializados mesmo para a Federação Portuguesa de Futebol no site, Futebol Clube do Porto.
2: Epá, eu sou do tempo em que a disputa, sou do tempo de ouvir que entre 21 e 22 disputou-se uma coisa chamada Campeonato de Portugal, que atribuía o título de campeão ou vencedor, independentemente do modelo em disputa. Em 34-35 até 37-38 disputou-se uma prova em simultâneo com essa competição, que se designou de experimental. E depois, a partir de 38-39, disputa-se o Campeonato Nacional de Futebol e a Taça de Portugal. Portanto, esta é a única coisa que eu aprendi, é dado ponto do percurso. Parece que do nada apareceram provas experimentais a serem válidas e as provas oficiais a não serem contabilizadas. Pronto, são modernistas.
1: Iremos tocar mais nesse assunto também no final.
2: Mas ontem o Sérgio Meridinho, tenho que lhe dar os parabéns porque realmente falou nisso. E até disse que era, como era possível a Federação ter no seu site provas oficiosas a contar como válidas. É só consultar, quem quiser consultar pode ver isto. Sim, portanto, para mim, o Futebol Clube do Porto já tinha mais troféus que o Benfica. Mas agora, decididamente, independentemente de todas as contas, de tudo aquilo, que conta, porque se retirarmos os 25 títulos oficiais ao Futebol Clube do Porto, da Supertaça, porque não conta, para os contos do desporto, conta tudo, a Taça da Liga também conta, o Benfica tem 8, o Porto tem 1. Portanto, conta, é oficial. E, por exemplo, para mim é muito mais importante ganhar uma supertaça, porque sempre a taça simboliza duas coisas. Um ou campeão, se foi campeão, né? Ou ganhou a taça, ou no mínimo foi à final da taça, com o campeão. Portanto, só disputa a supertaça quem faz isso. A Taça da Liga é uma prova com muito menos impacto do que tem a supertaça. Isto é a minha opinião, mas também conta, se é um troféu oficial.
1: São troféus. Claro. Ganhas, foi o primeiro troféu da época. Isso sempre foi assim desde a criação desta supertaça, que antigamente não existia. A primeira supertaça foi, salvo erro, no final dos anos 70. Essa tal supertaça.
2: Oficiosa. E do Benfica também é oficiosa. Portanto, as duas primeiras disputas foram oficiosas. Está no site da Federação. É só ver, é só consultar. Portanto, e contam como oficiais. Isso é que eu acho completamente incrível.
1: Está uma sala aqui, o mote. E há uns anos atrás tentou-se fazer isso, não é?
2: Se olharmos para uma realidade que é importância, o Futebol Clube do Porto tem 7 competições internacionais ganhas, 2 a nível da FIFA e 5 a nível da UEFA. Então, se alguém quiser fazer as contas de forma séria, é só chegar aí. O Futebol Clube do Porto é da minha geração, e eu já sou de umas gerações à frente da tua, é a melhor equipa do futebol português. Eu lembro-me do Sporting ter mais troféus que o Futebol Clube do Porto. E hoje o Sporting tem menos 31 troféus que o Futebol Clube do Porto. Ou 30, porque uma do Porto é experimental. Ou 31 ou 30. É irrelevante, o número é tão grande. E no meu tempo, o Porto, o Benfica, tinha mais títulos que o Futebol Clube do Porto e o Sporting juntos. Essa é uma realidade que era do meu tempo. Tenho 61 anos. De todos os tempos, o Futebol Clube do Porto é o melhor clube do futebol nacional. Digo isto sem problema nenhum e sem
1: nenhum clubismo. A todos os nossos ouvintes, melhor é diferente de maior.
2: Não, o maior clube do desporto português é o Benfica, é o que tem maior dimensão, é o que tem mais impacto.
1: Tem mais tudo, tem mais adeptos, tem mais imprensa.
2: Tem tudo, não tem mais adeptos, mas adeptos inquestionavelmente. O Benfica é um clube de uma dimensão,
1: é uma marca mundial.
2: Mas o Futebol Clube do Porto é o melhor clube da década de 80 para cá. Já percorreram no tempo, já foram a caminho de 5 décadas, o Futebol Clube do Porto ganhou. O nome do meio é ganhar. Mesmo quando não foi campeão, eu não me lembro do Porto não ganhar troféus. São muitos, praticamente. A partir desse desde então.
1: Ser então o 88º título.
2: Eu, por exemplo, não vi o Benfica, porque ainda não era nascido quando o Benfica ganhou as duas taças dos campeões europeus, então designava-se taças dos campeões europeus, e não é por isso que o Benfica não foi campeão europeu. O naming era diferente. Contou porque ganhou. O Sporting ganhou uma taça que já não existe, que é a Taça dos Vencedores das Taças. Contou porque ganhou. Não era nascido em ambas. Só vi o Futebol Clube do Porto ganhar. Agora, infelizmente, se calhar vamos estar muito tempo sem ver um clube português ganhar uma Liga dos Campeões. Mas a realidade é o que é.
1: É realidade.
2: Mas bem, ninguém tira aquilo que já venceu. E essa história da supertaça não contar, isso...
1: Somos todos a bola.
2: Sabes que... Não, mas isso são nos clubes todos, sabes?
1: Sim, claro.
2: Isso são nos clubes todos.
1: É que
2: isso não é exclusivo de clube nenhum.
1: A Taça da Liga também é uma competição...
2: É bom, conta, Vitória, né? De Guimarães, seguramente, de garbosa e orgulhosamente, vai expor no seu museu essa Taça da Liga, que foi a única que ganhou. Depois ganhou mais uma supertaça.
1: E não pode defender este ano?
2: Não, infelizmente não pode. Mas a Taça da Liga é um modelo desgastado, um modelo que na minha ótica não é. Poderia perfeitamente não existir, que a mim, pessoalmente, falo aqui, dou a minha opinião pessoal, não me escolheria nada de não haver. Mas quando há, quem a ganha, tem o mérito de ganhar. Isso é inquestionável. E o último foi o Vitória que ganhou, parabéns ao Vitória. Ganhou 3 troféus nacionais, uma supertaça, uma Taça da Liga e uma Taça
1: de Portugal. E ganhar a Taça da Liga talvez numa das piores épocas.
2: Sim, fica em nono lugar no campeonato, em que saíram os principais jogadores, todos saíram, portanto, Vitória, que ontem estive a ver um bocadinho da final com o Varzim no torneio da Covo, o Vitória também não me parece este ano estar particularmente forte, mas ainda não começou, só começa sábado. Mas a Vitória está outra vez, espero que não, eu gosto de clubes como a Vitória, um clube com entidade, um clube com amor próprio, um clube em que as pessoas da cidade, grande parte delas são do Vitória Sport Clube, e é um clube que me diz muito, porque é a única cidade do país onde não há hegemonia dos três grandes, não é?
1: Também tinha havido isso em Setúbal, e infelizmente com o degradado outro Vitória.
2: Sim, o Vitória Futebol Clube, mais antigo. O Vitória Futebol Clube.
1: É. Mas bem, Juvenal, o Futebol Clube Porto vence por 1-0 o Torriense, um jogo que acabou por ter também uma surpresa do Torriense, veio com tudo, nos primeiros 20 minutos o Futebol Clube Porto nem deu a cor da bola. Acho que é muito justo dizer isto, nem é um exagero nem nada.
2: O Torriense entrou com uma atitude incrível. Aliás, eu estava até a dizer em off aquilo que digo agora em público. O Torriense jogou particularmente melhor com o Futebol Clube do Porto no seu contexto de jogo do que jogou com o Sporting. Só que o que é certo é que o Porto não marcou golos e o Sporting marcou 2 e ganhou com toda a justiça. Como se tivesse ganho no sábado, não era justiça nenhuma. Aquilo que ia para o Porto...
1: Empatado,
2: né?
1: Futebol Clube do Porto... Obviamente que isto é um programa de opiniões, nós aqui não somos uns meros treinadores de bancada, não é?
2: Claro.
1: Nós hoje temos uma equipa, mas o Porto está a praticar o futebol fraquinho.
2: O Vasco ainda não começou a sério. O estado do relvado também não era um estado simpático. É uma vergonha a Federação conseguir aprovar no dia anterior um relvado tão decrépito como estava o relvado do Estádio Municipal de Coimbra. É muito mau. Não foi por aí que o Futebol Clube do Porto não ganhou bem, não foi por aí que o Torriense não foi um vencido com orgulho daquilo que representou o futebol que jogaram o futebol olhos nos olhos, os primeiros 20 minutos jogaram melhor que o Porto, depois dos outros 20 minutos, os 25, o Porto foi mais profícuo porque alcançou um golo de um jogador que é realmente relevante e que é muita da alma deste Futebol Clube do Porto, e acabou por depois na segunda parte controlar o jogo e ganhar a supertaça de forma justa. Quer dizer, não se pode dizer que a vitória do Futebol Clube do Porto é injusta. O espetáculo não foi bonito, o campo não ajudou, e depois há a lesão do Bednarek, que é realmente reflexo do estado do gravado.
1: Os primeiros jogos?
2: Pois, acho que são 2 jogos, felizmente não é grave, a forma como ele ficou com o pé preso. Na real,
1: o joelho
2: e depois o pé, não é? Portanto, felizmente para o Bednarek não foi nada de grave. Poderia ter sido para o Bednarek ou para um jogador do Torriense, o relvado estava lá para os dois.
1: Não percebi como é que o verão todo, já sabia desde junho que a final iria ser em Coimbra, o relvado foi aprovado um dia antes pela Federação.
2: No futebol português até temos o Pedro Proença cidadão e o Pedro Proença presidente da Federação, portanto, o presidente da Liga. O futebol português está cheio de coisas estranhas.
1: Este programa é só sobre futebol, senão até tínhamos falado sobre essa polémica, mas não é nada connosco.
2: Não, mas fui chamar à colação este tema, porque realmente é a particularidade da Federação ser... Já não é só com o Pedro Proença, é também com o Pedro Proença. O futebol português é uma manta de retalhos já há muitos anos. E isto de licenciar, não sei qual é que é a designação, um relevado, de pintar um verde a relva, mas os buracos estavam lá de baixo, não é nada bonito. Mas pronto, mas é o que é. É o futebol português na plenitude, em que se exige muito quando é a seleção, mas depois não se exige nada quando não, são esses fatores.
1: Cada um defende o seu.
2: Ah, mas isso não é grave. Tem que defender o seu de forma ordeira, civilizada, correta, porque não é defendendo o nosso, a cegueira não ajuda nada. Acho que
1: 1-0, bom gol de Vítor Farrouto, que parece que irá continuar mais um ano aqui em Portugal.
2: Ou não,
1: ainda falta o mês, mas até agora ainda é jogador de Futebol Clube do Porto.
2: Ah, sim, isso é.
1: E é sempre muito bom para a nossa liga, no meio de muita...
2: Se houver mais Vítor Farrouto, melhor é o futebol português. Como o Newman, como outros... O Benfica, do Futebol Clube do Porto, do Sporting, saindo, os adversários ficam muito contentes. Mas a qualidade do futebol português vai regredindo, não é? Porque o Farolte sair,
1: tipo
2: o Porto fica mais fraco, ponto. Mas o futebol português também fica. Porque se o Porto fica mais fraco, se o Sporting fica mais fraco, se o Benfica fica mais fraco,
1: o futebol português também.
2: É para que deixem.
1: E o Vítor Farolte é daqueles jogadores que não é normal ficar aqui mais...
2: E eu diria que em condições normais já não seria normal ficar na próxima época. Em condições normais. Mas parece que vai ficar, apesar de até ao dia 31 de agosto, não, até ao dia 4 de setembro.
1: Ainda falta mais um mês.
2: Até lá, muita água vai correr por debaixo das pontes. E eu penso que o plantel do Futebol do Porto não está fechado, o plantel de Sporting não está fechado, o plantel do Benfica não está fechado. Pois o Benfica é o clube que tem mais. O Sporting foi o que mais renovou.
1: O Braga fez 60 milhões, mais 60 milhões em duas vendas, vendeu então um guarda-redes no que, na minha opinião, depois de, o Diogo está noutra liga, está noutro patamar de guarda-redes aqui. Até digo, o Diogo é top 5 do mundo.
2: Mas até podes pôr top 3,
1: mas
2: ou até podes considerar o melhor guarda-redes do mundo no teu conceito de achar o melhor do mundo que ninguém pode levar a mão. Porque não é.
1: Mas está no topo do mundo, guarda-redes
2: classe mundial. Ponto. E isto não há clube. Não há clube. Só os cegos é que não veem que o Diogo Costa é que é bom. Quer dizer, quando alguém pode pôr em causa a valia de Diogo Costa, também tem lacunas, obviamente. Se saísse melhor aos cruzamentos, então era mesmo o melhor do mundo a larga escala. Porque ele, entre os postos, é perfeitamente genial. Entre os postos, é completamente. É quase uma muralha inexpugnável. Não há hipótese.
1: Mas o Odnisek também abandonou o Braga.
2: É um miúdo que foi para a formação do Braga, não é?
1: É um miúdo que veio para Braga já.
2: Na formação?
1: Ainda na formação, mas ainda sobre o jogo contra o Torriense. Foi um jogo. Foi um jogo feio.
2: Não foi
1: típico
2: jogo
1: para a época. Já no ano passado o Benfica Sporting também foi um jogo parecido.
2: Mas esse foi mais amarrado. Olha que o Porto Torriense, eu lembro-me do Benfica Sporting, que foi um jogo mais amarrado, um jogo com muito menos oportunidades, com muito menos baliza. O Torriense Porto foi um jogo jogado a todo o campo. O que era coisa que ninguém espetava, o Vasco. Eu não espetava que o Torriense entrasse e os primeiros 20 minutos se apoderasse do jogo e se fizesse do Porto. Quem não soubesse que estava a jogar o Futebol Clube do Porto e o Torriense, quem não conhece a cor dos equipamentos, pensava que o Torriense era o campeão português e era a melhor equipa do futebol português. Da época passada, pelo menos, foi campeão. E o Torriense era da 2ª Divisão. Se calhar pensavam que os papéis estavam invertidos. Portanto, desse mérito, ninguém o pode apagar ao Torriense. O Estrelhão tem um grupo de trabalho fantástico. Não ganhou a Taça de Portugal por acaso. Na supertaça jogou olhos nos olhos com o Futebol Clube do Porto e vou-te dizer, Vasco, muito poucas equipas conseguem fazer o que o Benfica fez, jogar de olhos nos olhos com o Porto, no caso, ou com o Benfica ou com o Sporting. Não é fácil a qualquer clube português fazer isso. Nem o Braga às vezes faz isso, quanto mais o Benfica. E fê-lo, perdeu, saiu de cabeça erguida, o Porto foi um justo vencedor, na minha opinião, porque finalizou e porque também acabou por ter mais posse de bola, mais oportunidades, e a grande verdade é que o Benfica sai derrotado, mas não sai convencido, porque grande trabalho está a ser feito em Torres Vedras e, aferindo pelo que vi neste primeiro jogo, o Torriense vai outra vez lutar pela segunda divisão, que lhe escapou por um fio a semana passada, não é a época passada.
1: Irá jogar a Liga Europa, não é?
2: Pois, isso aí já os por mim, não, com todo o mérito do Torriense, com todo aquilo, não infiram daqui uma crítica, nada disso. Mas para o futebol português, o Torriense estar na Liga Europa poderá não ser sinónimo de tantos pontos quanto aquilo que desejaríamos na Liga Europa de uma outra equipa, no caso do Braga e do Benfica, que vai fazer o Benfica, vai à Liga Europa, o Benfica nestas pré-eliminatórias só o Mecatombe poderia ser eliminado pelo St. Gallen ou agora pelo Hertz, ou depois pelo Aros ou por uma equipa Zurique, portanto o Benfica e o Braga, não é?
1: Braga irá jogar contra
2: Olha, o Braga não via sorte. Mas não deve ser com equipa nenhuma. Não há equipas na Conferência Liga que façam frente a Braga. Quer dizer, mas o futebol às vezes é isto. É surpreendente. Mas deixa-me dizer-te que o Torriense vai com Donoro, vai jogar na Leiria, não vai jogar sequer no seu campo, vai tentar fazer pontos, porque Portugal precisa de pontos para manter as três equipas portuguesas nos Champions. Duas de forma direta e uma de forma... Mas o Torriense está lá, sabes porquê? Porque teve o mérito de ganhar a Taça de Portugal. E isso ninguém pode
1: nem tirar. São todos. Eu, na altura, quando os Desportivas Aves ganham a Taça de Portugal, era uma equipa que estava na Primeira Liga e não conseguiu, não reuniu todas as condições para ir para a Europa.
2: Sim, mas o AVS sabe, que é hoje o AVS sabe, já,
1: o Desportivo Aves, das Aves.
2: Já que o Desportivo das Aves era um clube estranho, um clube em que o Massado dizimou o Aves, tanto que o Aves acabou, passou agora a ser, começou a ser o Aves 1914, não é?
1: Justamente com o Vila Franquense.
2: Pois, isso é o Massado. É o Massado que se transportou de armas e bagagens de Vila de Franca de Xira para a Vila das Aves. Foram só 300 e alguns quilómetros. Foi muito. Transportaram.
1: Isso na Rússia é pouco.
2: Pois na Rússia não é nada. É. Aliás, nós temos aqui em Matosinhos e daqui a bocadinho temos em Lisboa, porque ela é muito pequenino. Mas o que se passou de transferirem-se de Vila de Franca de Xira para a Vila das Aves, para mim, que gosto de desporto, do desporto pelo desporto, não acho nada agradável.
1: Tem feito Cova da Piedade?
2: Cova da Piedade acabou. Cova da Piedade acabou. Mas também se formos a falar de clubes que acabaram por causa dos processos de Estado e outros que tiveram que se reorganizar, estávamos aqui dois programas.
1: Futebol Clube Porto versus o Torriense, golo de Frohout, um bom trabalho de PP ali na esquerda do ataque, mas o Futebol Clube Porto necessita, quem diria que a falta de Samu iria ser cruel, porque o Futebol Clube Porto não marca golos, tem a defesa compacta, não é? É a mesma defesa, embora eu tenha percebido que o Benarek e o Kivior, depois obviamente com a lesão do Benarek, o Rosário veste para a central e mete o Alan Varela a trinco, que a defesa está mais...
2: Ainda é prematuro dizer, mas o Porto ganhou muito o campeonato do ano passado e um dos méritos de Farioli, pessoa de que gosto muito dentro do Calvalho, cá fora continua a ser o mesmo Farioli, fanfarrão, que quando ganha gosta de gozar, de entrar para os adversários, e não lhe fica bem, não lhe fica nada bem, é uma forma de estar e de ser, que até vai rebobinar o tempo antigo, quando deve ser alguma cartilha que lhe dão, provavelmente, porque não estou a ver o Farioli estudar tão bem o futebol português, para falar de casos como esse, mas pronto, mas estamos aqui para analisar o Farioli como treinador, e a grande valia de Farioli, além da escolha de bons jogadores, é conseguir ter uma equipa consistente do ponto de vista defensivo. Porque se o Porto marca poucos golos após a saída de Samu por lesão, o Futebol Clube do Porto continua a ganhar, Vasco. E continua a não sofrer golos. Portanto, se é o Bednarek e o Kivior, se é o Frohout, se é o Varela, se defensivamente
1: são...
2: Pois o coreano ainda não dá para ver. Ainda é cedo. Não tem perceber o que é que vai acrescentar ao Porto. Mas para já parece-me passou à frente da grande revelação do Futebol Clube do Porto, que é o Mora. Portanto, indica que Mora vai ser... Pois, quer dizer, saída até que será bom para ele. Farioli opta por não meter e não pode ser condenado por isso, porque continua a ganhar. Portanto, quem ganha não pode ser condenado. Mas Rodrigo Mora parece que está um pouco nas calendas das opções do Farioli.
1: É verdade, Juvenal. Ainda sobre o jogo, há o Torriense, na segunda parte, também deu muitos sinais mais. Pressionou o Porto fechou-se um bocadinho também, mas nunca teve o resultado em causa, né? Houve um remate perigoso ou outro, houve um lance ali que, na minha visão, era penalti indiscutível, já no final do jogo, quase, que depois me motivou um bocadinho, tomou
2: para mim também é penalti, mas deixa-me dizer-te que as pessoas criticam o VAR por aquilo. O VAR, se ele tem marcado penalti, também não deveria ter feito intervenção. Eu acho que é penalti, porque o jogador do Torriense chega primeiro à bola que o Wang, por aí é penalti, mas respeito a decisão, não me parece uma decisão daquela vergonhosa. Para mim, era penalti. Pronto, eu já vi coisas bem piores do que aquele lance. Porque o lance é aparatoso, e quem tem que decidir naquele momento, o árbitro tem que decidir naquele momento, não era de juízo fácil. Porque eu estou crendo que se ele visse o Wang tocar primeiro na perna do jogador antes do contacto, que ele marcaria penalti. Porque a arbitragem foi uma arbitragem, tirando esse lance, foi uma arbitragem sem
1: tranquilo,
2: sem problemas nenhum.
1: Termina o jogo, o Futebol Clube do Porto levanta mais uma taça, são 25. De facto, o Futebol Clube do Porto é dominador demais até nesta competição. 25 taças, o segundo é o Sporting com 9, ou com 10.
2: Não, o segundo é o Benfica com 10, com a tala oficiosa.
1: Sim, com oficiosas. Sporting com 9. De facto, é uma diferença descomunal.
2: Mas sabes porquê que existe, Vasco? O Porto ganha mais vezes o campeonato
1: e
2: a taça. O Porto ganha mais vezes o campeonato e eu a taça. E tem-lhe acontecido jogar até muitas vezes com o Torriense, não com uma equipa da 2ª Divisão, nunca tinha acontecido. Mas tem acontecido jogar com equipas. Olha, o Porto jogou com o Tondela também, que era uma equipa da 2ª Divisão.
1: Não sei se sabias, não, mas o João Pinto,
2: o número 2.
1: O número 2 tem 10 supertaças no currículo.
2: Pois sabes quantas vezes foi campeão, se calhar. Ele só vai à supertaça porque foi campeão. Ou porque ganhou a taça. Que essa coisa de não prestar as competições, para mim não faz sentido. Se são oficiais, contam. Se são oficiosas ou experimentais, para mim não contam. Mas se contam para os outros, quem sou eu para andar aqui armado em pateta, entre aspas, a dizer aquilo que eu acho que é... É só a minha opinião. É só a minha opinião. Tu no site da Federação, repito, parece cansativo isto, mas eu repiso isto. No site da Federação, estar provas oficiosas que contam como troféus oficiais, é no mínimo caricato. É no mínimo caricato. Mas pronto, mas é o que é. É o futebol português. É que eles não escondem que a prova é oficiosa. Se é oficioso...
1: Não é oficial, né?
2: Não é oficial.
1: Não é oficial, mas já tivemos essa conversa no início. E vamos... Parabéns ao Futebol de Porto, já agora.
2: Mais sim, parabéns. Tempo. Ganhou o seu ultrapassa, 38º, então, 38º troféu em todo o futebol português. E atualmente a equipa que mais ganhou, o clube que mais ganhou títulos em Portugal. E isso é meritório. Gostem os benfiquistas, os sportinguistas, ou menos uns e mais outros, ou aquilo que for, a verdade incontornável é que o Futebol Clube do Porto, com esta vitória, passou oficialmente a ser a equipa que mais títulos tem em Portugal.
1: Parabéns ao Futebol Clube do Porto, parabéns à gente do Futebol Clube do Porto, também aos jogadores do Futebol Clube do Porto. Também iremos falar também mais para o fim do programa sobre o mercado, mas agora iremos para o início da época, não é?
2: Já começam.
1: Já começa para a semana.
2: Começa esta semana?
1: Esta semana, sexta-feira. Tá, é verdade. Sexta-feira, com, é preciso, presumo que seja...
2: É o Estoril com...
1: Estoril, Famalicão.
2: Famalicão,
1: Famalicão, que foi uma das grandes equipas da época passada.
2: E que devido à derrota do Sporting com o Torriense, ficou fechada com o Conference League.
1: Não se estreia assim tanto nas competições europeias, e mete também o Braga na Conference e o Benfica.
2: Fez moça
1: esta a derrota não, a vitória do Torriense. Estoril Famalicão, sinceramente o Estoril mudou o treinador, já não vamos ter então as míticas conferências de imprensa do
2: acabaram
1: William
2: as 4. Big Balls,
1: já não há Big Balls, um escocês que fala português quase perfeito. Quase, e é um regresso de Vasco.
2: Quase, não, é perfeito. Perfeito.
1: Português de Cascais, não é?
2: É tio de Cascais.
1: E Vasco Matos regressa assim ao futebol, não é? Neste momento a treinar o Estoril. Vasco Matos, que teve duas épocas, foi despedido na última pelo Santa Clara, com um futebol muito, muito que gestionava, mas um futebol ganhador. Acabou por não ser na época passada.
2: Fez um bom trabalho
1: nos Açores. Portanto, subiu divisão e na primeira época que sobe divisão fica em 5º lugar.
2: Claro.
1: Consegue então uma vaga nos playoffs da Conference. Acaba por perder com o Charmock Rovers.
2: Sim, sim.
1: Pronto, acontece. E Vasco Matos irá então estrear-se pelos Canarinhos. Vasco Matos, que é um treinador que é de lá de baixo.
2: Formação Sporting.
1: Que foi,
2: penso que é Lisboeta até.
1: Eu sei que eu era, que até houve na altura que houve um Futebol Clube do Porto Casa Pia no Estádio Dragão.
2: Ah, teve um pericocó com o Sérgio Conceição. Mas também não foi o único a ter pericocó com o Sérgio Conceição. Não é por aí.
1: Até vai ser o Estoril que mantém os melhores jogadores, os três melhores jogadores, que na minha opinião, que é o Aximicá, Guitane e o Bé Rally, que foi só o terceiro melhor marcador.
2: Esse jogador tem assunto, como dizia o meu amigo.
1: Continua no Estoril, o Estoril que mantém a equipa quase toda. Acabou por sair, olha, por 6 milhões, o defesa central Bacher para o Olympique de Lyon.
2: Isso é austríaco, não é? O Bacher é austríaco.
1: Mas continua como é, o guarda-redes é o mesmo, a defesa só saiu o Bacher e entre outros, os jogadores que
2: já o Fernando Tão não poderá dizer o mesmo.
1: O Pedro Amaral também sai, é. E ainda vamos ao, ao Famalicão, aquisição também de Tiago Brizo, que era um dos jogadores mais, na altura era o Benfica, Tiago Brito.
2: Tiago Brito, esse é da formação do Benfica.
1: Bem, que era um dos jogadores mais apetecíveis na altura, quando o Benfica, naquela fornada de Tiago Dantas, de Tiago Veia.
2: Sim, sim. Em que
1: Henrique Araújo,
2: alguns iriam ser potenciais craques e depois acabaram uns mais que outros.
1: Acontece,
2: são coisas. Mas isto é muito difícil afirmarem-se todos os grandes clubes.
1: Mas começa bem a Liga, começa bem às 8h15.
2: Um jogo interessante. Um jogo interessante.
1: Um jogo interessante, de relembrar que são duas equipas que
2: jogam
1: gostam,
2: um futebol positivo.
1: Mas agora com outros treinadores, ambas com...
2: Sim, precisam ter intervenientes para fazer um futebol positivo.
1: Exatamente, já dar aqui a boa sorte ao Hugo Oliveira, que irá arrumar ao Estrasburgo.
2: Estrasburgo,
1: um grande projeto, relembramos que o Estrasburgo pertence ao Chelsea.
2: É verdade.
1: E Carlos Carvalhal, Jornal.
2: Regresso de Carlos Carvalhal ao clube da terra do seu pai, Famalicão, um homem de Braga, um homem que para mim tem um passado no futebol que fala por si do ponto de vista da postura, da qualidade, teve a Inglaterra, treinou o Sporting de Braga, treinou grandes
1: Rio
2: equipas
1: Ave.
2: Do futebol português,
1: Rio faz Ave, uma grande época com o Rio Ave.
2: Portanto é um treinador com um treinador e um homem com valia. Perde dois jogadores muito importantes na equipa. Perde o Gustavo Sá e perde o Ibrahim Bá. Portanto, são duas perdas, uma na central que fez Ibrahim Abay e Justin Daz, fizeram realmente uma época fantástica. O Famalicão sofreu apenas 29 golos na época passada, foi o quarto clube com a melhor defesa, portanto é elucidativo da valia deles, e Ibrahim Abay chegou só em janeiro, me parece. Portanto, perde duas peças nucleares da equipa e não estou atento, sequer estiga Vasco. Só gosto de dizer aquilo que sei, não sei quais é que são as aquisições do Famalicão e se há mais saídas.
1: Basicamente, a espinha dorsal manteve-se,
2: mas como?
1: Tirando os craques, que é o Gustavo Sá, que acabou por ir
2: para o
1: Nottingham Olympiacos.
2: É a mesma coisa, só não foi para o Rio Ave porque tem qualidade a mais.
1: Irá para o Rio Ave daqui a dois anos, pois. Calculo.
2: Não, isso tinha que lhe correr mal as coisas, espero que não, porque ele tem potencial para mais.
1: Esperemos que vá para o Nottingham, não é?
2: Sim, tem potencial. Eu gosto particularmente, já o disse aqui em vários programas anteriores, que acho que os três grandes estavam distraídos, mas o que é certo é que ninguém lhe pulou.
1: Dá também derivado ao seu preço, não é?
2: Mas, sim, 20
1: milhões. Acho que dar 20 milhões por um jogador do...
2: Pois?
1: O Sporting deu esse, não é? Pelo Bá. Foram 20, não foram?
2: Sensivelmente 21.25. Mas às vezes os jogadores caros são os jogadores que não rendem. É que o Bá parece caro, pode não ser. E o Gustavo Sá, para mim, tinha tudo para não ser caro, mas é o futebol. Foi contratado pelo Olympiacos / Nottingham Forest.
1: Marinakis. O guarda-redes, que é um dos melhores também guarda-redes do campeonato, manteve-se, que foi o Karavic. A defesa também manteve-se, a espinha do Sal, Rodrigo Pinheiro, saiu o Bá, e o Jacinto Aze, manteve-se não, estou a falar das laterais. Neste momento os centrais são estrangeiros, temos Maier Leni, Mateus Matara, Leonardo Real, porque já era do Famalicão na época passada, Vojin.
2: O Justin Daz joga a central também, não joga?
1: Joga, era joga a central.
2: Pois estavas a falar nas laterais, por isso é que foi muito.
1: Estava a falar do Rodrigo Pinheiro e do Pedro Bondo. Que,
2: ah, o Pedro Bondo, que teoria, jogou na equipa B do Sporting.
1: Sim, que em teoria são os titulares.
2: Sim.
1: O Famalicão perde os dois centrais, né? O Bá e o da Raça.
2: Pois, que é duas perdas complicadas. E é num processo nevrálgico da equipa, num ponto nevrálgico da equipa.
1: O meio campo é que perde o Gustavo Sá, adquire então Paulo Moreira ao Estrela da Amadora, o Matias de Amorim é para ser o melhor jogador desta equipa.
2: Matias de Amorim já fez uma época 25-26 muito interessante.
1: Muito interessante. Dois espanhóis, um húngaro e um holandês, calculo que também sejam contratações, temos de estudar mais as
2: pois
1: equipas,
2: agora.
1: As janelas de transferências. Avançados, basicamente é um do Famalicão que tem mais...
2: Acaba sempre com um sorriso na linha da frente.
1: Sorriso, Pedro Santos, jogador que teve muito tempo ligado ao Benfica.
2: E o Pedro Gil Santos Dias, teve ligado ao Braga também, teve no Braga não.
1: Não. Benfica, a formação toda do Benfica, apesar de ser de Santa Maria da Feira.
2: É que há um Pedro Santos no Braga, estou a fazer confusão.
1: Ah, esse está nos Estados Unidos já há muito tempo.
2: Não, esse é meu amigo, mas havia um outro Pedro Santos ligado à formação do Braga, acho. O gajo chegava na equipa do João Vasconcelos, mas posso estar a fazer confusão. Isto a idade não perdoa,
1: vai. Mas, Juvenal, vai ser um jogo muito interessante, vai ser um pontapé de saída da Liga Portuguesa.
2: Vai ser interessante, vai, sim, senhor.
1: Na Moreira, não é?
2: Na Moreira.
1: E já agora...
2: No Campo António Coimbra da Mota.
1: E já agora, na sexta-feira, também começa a Liga 3, não é? Vitória B, frente ao Paredes.
2: Liga 3, não, Liga 2?
1: Liga 3.
2: Liga 3 é este fim de semana?
1: Sim, sexta-feira.
2: Ah,
1: olha, estava a Liga 2 começa no sábado.
2: Não começa sábado, começa.
1: E o Liga 3, atenção que... O Essa joga no dia 9. O Essa joga dia 9 contra São, em casa contra o São João de Beira, então os vaiceiros.
2: É já dia 9, é domingo.
1: É contra o São João de Beira.
2: Uma tarde desportiva, se calhar, quem sabe não vou ver.
1: Às 5h30.
2: É.
1: Às 5h30 o Essa São João de Beira.
2: Continuando este ano, para na quem primeira... é Matosinhos, vai ver, pode aceder muitas vezes aos jogos do Essa via Canal 11. O Canal 11 dá muitos sim, jogos à Liga 3.
1: Jogos à Liga 3.
2: E este para ser às 17h30? Tem todas as campeãs para ser um dos.
1: Se tiver bom tempo, então.
2: Se tiver bom tempo. Ali. É, isso, é, praia, é a praia e levar a toalha para o estádio do Leste.
1: Embora o estádio fique um bocado longe.
2: Sim, mas tudo se faz. Ficar então é já ali.
1: Marítimo regressa então à Primeira Liga no jogo contra o Casa Pia. Marítimo esse que subiu em segundo lugar, não foi?
2: Marítimo que subiu em segundo, sim.
1: Subiu em segundo.
2: Campeão foi o Académico de Viseu.
1: Van der Gaag de volta ao Marítimo.
2: É o grande, o mítico que fez a central do Marítimo. Michel Van der Gaag, que tem um filho a jogar supostamente
1: também no União Maria. No Maria, sim. E tem outro que joga na formação do Marítimo.
2: Sim, mas
1: tal como os filhos do Dani também, ambos. Ambos não, um só. O Dani.
2: Sim, se... o Dani, o venezuelano que jogou no Sporting.
1: No Sporting, sim, e na Rússia.
2: Venezuelano, quer dizer, madeirense para aquele venezuelano.
1: Agora assim, de longe, obviamente que o Marítimo fez algumas trocas, não é? Contratou Tomás Tavares, outro jovem também daquela fornada do Benfica, que acabou, muitos que acabaram por não dar o que era esperado. Contratou também muitos estrangeiros, nórdicos, um dinamarquês, um sueco, um finlandês.
2: O Marítimo tem um central... que o ano passado vi jogar dinamarquês com muita qualidade.
1: O Noah? Não. Madsen Nova.
2: Madsen.
1: Nova Madsen. Exatamente. Já está no Marítimo desde 2020.
2: Pois. Jogador com muita qualidade.
1: Da formação.
2: Muita qualidade.
1: No meio campo, Maxime Domingues, que ainda há pouco tempo esteve no Gil Vicente.
2: Ah, sim.
1: E no ataque, Butzke, teve há pouco tempo também tanto no... Teve no Passos Ferreira, depois foi para o Vitória, não deu certo no Vitória, mas o Marítimo está com uma equipa... Conheço aqui o Alexandre Guedes, o herói do Desportivo
2: Aves. O Alexandre Guedes, que marcou o golo na Taça de Portugal.
1: Que até é a formação
2: do Sporting. É a formação do Sporting.
1: Aqui Vila Nova de Gaia. É. Filho do Dani, o Tiago, e também o José Melro, também é um jogador que sai do Benfica.
2: Foi do Santarém para o Benfica. Uhum. E jogou na equipa de sub-23 do Benfica e pronto.
1: Ah, agora vamos ver.
2: É muito difícil toda essa panóplia de jovens de afirmar-se nos grandes. Se olharmos para os plantéis, todos eles têm muitos jogadores do Porto, do Benfica ou do Sporting. Todos eles.
1: E na parte do Casa Pia, já é o segundo jogo que entramos com todos os treinadores diferentes em relação à época passada, mas o Casa Pia é um dado interessante porque é a estreia de sempre do treinador no futebol profissional, Juvenal. Filipe Coelho, espero não estar a dizer nenhuma asneira, mas tenho a impressão que este Filipe Coelho, acho que é a primeira vez que
2: o Casa Pia, treina. Não podemos esquecer que o Casa Pia foi o ponto de partida de Rubén Amorim. Uhum. E de João Pereira.
1: João Pereira.
2: Bem, Rubén Amorim, porque realmente ficará na história do Casa Pia por ter ainda aceito o Rubén Amorim sem curso de treinador, não é? para treinar.
1: E vai para o Braga.
2: E depois vai para o Braga. E depois o Braga foi para o Sporting, e depois do Sporting teve só no Manchester United e agora no Milan. Sem sucesso no Manchester United, aguardemos pelo Milan, também não vai para o melhor clube para ter sucesso, faz. Mas pronto, vê se o atalho foi-se o nome do Ruben Amorim, não é nada.
1: Filipe Coelho,
2: não conheço,
1: irá
2: não
1: estrear
2: conheço.
1: Como treinador profissional.
2: Olha, não conheço e não sei o percurso. Não sei o percurso do Filipe Coelho.
1: A questão é para nós... ouvintes fazerem então desse trabalho de casa.
2: Ah, pronto, onde sempre, é sempre vos pôr a pensar.
1: Eu tenho a impressão que é a primeira vez que ele irá treinar, assim, a nível...
2: Ah, sim, mas fará ter treinado formação. provavelmente.
1: Guarda-redes, temos a aquisição do Casa Pia do André Gomes, não sei se foi definitivo. Exatamente.
2: Parece que é definitivo. Parece que é definitivo.
1: O guarda-redes
2: que... O Benfica renovou foi com o Diogo Herói. Ferreira, é. Que é um outro guarda-redes com algum potencial.
1: Que é o titular das camadas jovens da seleção. André Gomes, este André Gomes, que foi então o herói da Youth League, vencida pelo Sport Lisboa e Benfica, acabou por não dar então esse passo importante na equipa principal. Fez até uma boa época pelo Alverca, o Alverca que foi talvez uma das sensações da época passada. Rumo agora ao Casa Pia. Boa sorte também, para ele ainda é muito jovem, tem 21 anos.
2: Sim.
1: Casa Pia também vai... Que a partir do titular deve ser o Patrick Sequeira, não é?
2: Foi um guarda-redes muito interessante.
1: O Costa Riquenho,
2: exatamente.
1: Abdou Conté também, acho que já estava no ano passado, não... Já. Também é da formação Sporting.
2: O Abdou Conté, sim, fez a lateral.
1: O André Geraldo também é da formação Sporting?
2: Não. O André Geraldo não é da formação, mas passou pelo Sporting. Passou pelo Sporting, Francisco, sim.
1: O
2: André Geraldo também jogou no Sporting. O João Goulart é um asturiano que passou pelo Sporting também. Aliás, a dupla de centrais no ano passado do Casa Pia, o João Goulart e o José Fonte, ambos da formação Sporting. José Fonte, que foi para adjunto de uma equipa inglesa.
1: Voltou para a terra.
2: Casa, praticamente, teve tanto tempo.
1: A terra da rainha, não. Agora é a rainha. pois, mantém também o meio campo, basicamente, e adquire também Henrique Araújo, que tem saltado de clube em clube.
2: É verdade.
1: No ano passado teve onde? No ano passado teve no Benfica, não é? No ano passado teve no Benfica.
2: Não, teve no Gil Vicente.
1: Não, teve no Benfica. O
2: Henrique Araújo.
1: Foi emprestado ao Famalicão, foi emprestado ao Arouca e no ano passado
2: teve no Benfica, mas não ainda nem.
1: Intercalado no Benfica.
2: Não,
1: Benfica
2: estou a fazer confusão. O Benfica quem emprestou foi o Gustavo Varela, ou Gil Vicente.
1: Sim, sim. Mas agora já foi.
2: Sabes que a idade e a minha dislexia nos nomes não ajuda nada.
1: Mas agora o Gustavo Varela também já foi definitivo, não sei para onde. E pronto. Temos aqui então o Casa Pia, Vitória Arouca. Juvenal, duelo interessante.
2: É verdade, o Vitória Arouca é um duelo interessante e é uma coisa que te garante, não conhecendo o nível das duas equipas. Vi ontem o Vitória, não gostei particularmente, mas é um torneio, vale o que vale. Se calhar nem jogaram com os jogadores todos principais, não conheço o plantel. Sei que quem marcou o gol foi o Tiago Baleiro, que foi um central que passou pelas eleições. E que um dado é adquirido, pelo menos vão estar 20 a 25 mil pessoas nesta abertura do estádio de Afonso Henrique. E o Vitória ganha esse título. O Vitória, se o Braga é o quarto grande a nível de futebol, em termos de assistências,
1: anda ali
2: o Vitória e o Sporting de Braga andam ali muitos anos.
1: Tiago Margarido
2: é um jovem interessante, fez um bom trabalho no Varzim, fez um bom trabalho no Nacional. E é um treinador a ver para o futuro.
1: E no Canelas?
2: Sim, mas pronto, mas o Canelas foi o início do processo de caminhada dele.
1: O Vitória, que também não mexeu muito. A verdade é essa, mantém quase a equipa toda, entre uma saída ou outra, aqui a nível de entradas, adquire jovens. O Vitória tem tido uma maior expansão no mercado francês, jovem, e quem sai é o Michel Dieu, e o Savio também. E já o Arouca é a primeira equipa que... aqui da nossa análise, que manteve o treinador Vasco Seabra, jornal.
2: Vasco Seabra, que é um treinador que já temos falado com regularidade.
1: Quarta época.
2: É a quarta época no Arouca, é um treinador muito jovem ainda, com muita valia, na minha opinião. E mete as equipas, o Arouca, se há pouco falava do Luís Cristóvão e do Estrela da Amadora, jogar olhos nos olhos com o Futebol Clube do Porto, essa particularidade tem também o Vasco Seabra, onde joga fora. Marca sempre vários golos nos estádios dos grandes e por vezes até não perde. Há esse mérito, tem. Joga olhos nos olhos. Eu gosto de um treinador assim. Gosto de um treinador que pratica futebol positivo e que, sabendo que é mais fraco, vai encarar o jogo da forma como ele encara. Já o Ian Catro era um bocado igual.
1: Estrela da Amadora Sporting, primeiro grande a dar o pontapé de saída.
2: É o Sporting, este ano.
1: Na Reboeira, 8:30 da noite. O Sporting deixa já para lá um terreno difícil.
2: Pois, o Amador é um terreno difícil, o campo é pequeno, o público da Amador é aguerrido, irá obviamente estar a massa
1: Pepa, treinador.
2: Pois, o Pepa que volta à primeira liga passado uns anos, depois de um percurso pelo Brasil e para alguns outros lados. Pepa é um treinador também, um jovem ainda, com algum futuro e com algum sucesso por onde passou. Vamos ver o que é que vai fazer no Estrela da Amadora. Estrela da Amadora que se salvou com dois golos de um sérvio. O mais improvável é que o sérvio fez a central, que marcou dois golos ao Braga e evitou a descida. Não sei a valia do Estrela da Amadora, não sei o plantel. Deverá ter havido muitas saídas, muitas entradas. Quando está Paulo Lopo, normalmente é assim. Muitas saídas e muitas entradas, portanto, não conheço o plantel. O Sporting é deliberadamente favorito, mas é sempre imprevisível, não é? Agora, se for o Sporting da pré-época que aparece na Amadora, aquele Sporting que a gente viu afirmativo, com qualidade de futebol, os médios a jogar como parece que já jogam juntos há muito tempo, com Issa Dombiá, que para mim é um jogador a rever, porque, como disse, ainda não começou nada oficialmente, mas Issa Dombiá poderá ser uma das grandes revelações do campeonato português. E o Sporting fez a pré-época, foi campeão pré-época, mas não há campeões na pré-época, portanto vai ter na Amadora de mostrar que é mais forte, e realmente é mais forte que o Estrela, portanto tem todas as condições para ganhar, mas se vai ganhar, logo se verá.
1: Domingo, Juvenal, domingo, Porto Alverca às 6 da tarde.
2: É um jogo em que o Porto é deliberadamente favorito também, que o Alverca... É curioso porque o Alverca foi o último adversário do ano passado.
1: Sérgio
2: do Dragão,
1: Ferreira,
2: não foi?
1: Sérgio Ferreira vai ser um regresso a casa logo na primeira... Sim, foi o Alverca não foi o último adversário, foi o Santa Clara.
2: Sim, mas o Alverca
1: foi a equipa que o Porto selou
2: o campeonato. Sim. Pronto, ok. Nisso nem dá.
1: O Alverca ia seguir então contar com experiente, não... Primeira também partida a nível sénior do treinador Sérgio Ferreira, treinador campeão sub-19 pelo Futebol Clube do Porto, Jornal.
2: É verdade, é um treinador que conhece a casa, conhece a equipa do Futebol Clube do Porto, está agora a dar os primeiros passos na Primeira Liga, fez um título, sai campeão de Invicta, não é? Portanto, o Futebol Clube do Porto foi campeão de sub-19 e de sub-17 também, e de sub-15 também. Portanto, foi o pleno do Futebol do Porto no ano passado, ganhou tudo o que havia para ganhar, a nível de formação, não é? Apesar de eu ter um conceito da formação, ganhar é formar jogadores e não ganhar títulos, mas isso é uma discussão, também teríamos aqui horas a falar sobre isso, cada um tem a sua opinião. A verdade é que Sérgio Ferreira regressa a um local onde foi feliz,
1: bom,
2: na sua casa,
1: jogo,
2: no primeiro jogo. Não conheço a valia da equipa do Alverca, mas tem tudo para dar futebol.
1: Guarda-redes é o Jonathan Luís, para buscar o Jonathan Luís.
2: Jonathan Luís passou pelo...
1: Rio Ave, Vitória,
2: Moreirense. Sim. É um brasileiro.
1: Não é.
2: Era André Gomes, não sei se ficam melhor servidos. André Gomes era o guarda-redes do Alverca a época passada.
1: Benfica, Académico de Viseu, sem espectadores, Jornal.
2: O futebol sem espectadores é como comer uma, como dizia o celebérrimo Jorge Costrela, é como comer uma moamba sem ginungo, portanto, comer comida sem sal.
1: Mas vai ser um jogo interessante porque marca então o regresso dos visuenses, é assim que se diz?
2: Vizienses.
1: Os viriados, é mais fácil dizer viriados, ou beirões.
2: Os beirões, os viriados, sim. Os vizienses. Os academistas.
1: Dão afões, exatamente.
2: Dá para tudo, como se chama dizer.
1: Equipa treinada pelo Bruno Pinheiro, que teve muitas épocas ligadas ao Estoril.
2: Teve no Estoril,
1: teve no Gil Vicente.
2: E teve na Arábia, penso.

0: O Luís Pinto,
1: Luís Pinto.
0: Que não que ganhou a Taça da Liga, há pouco estávamos a falar da Taça da Liga, e depois não acabou a época. É curioso um treinador que ganha no Vitória, que ganha tão pouco, ser despedido, não é? Despedido-no de cada época que ganhou.
1: Faz parte.
0: Faz, e no Vitória faz muitas vezes. Daí se calhar
1: a
0: razão.
1: Taça da Liga, mas o campeonato
0: daí se calhar a razão do Vitória.
1: Exatamente.
0: Aquele célebre presidente, já que estamos a falar em frases célebres, que hoje é verdade, amanhã pode ser mentira. Realmente o Vitória sempre foi um cemitério de treinadores e onde é difícil aos treinadores e até aos jogadores afirmarem-se, porque o grau de exigência no Vitória Sport Clube é muito elevado.
1: Gil Vicente Rio Ave, domingo às 8h30, Rio Ave mantém o treinador, mantém ali mais ou menos...
0: O Greco esteve enterrado no ano passado, praticamente, toda a gente
1: ia
0: aqui embora,
1: com uma beleza,
0: ficou, né? Foi-se embora o André Luiz, foi-se embora o Clayton, e o que é certo é que quando toda a gente esperava que era a debacle do Vila Condenses, ou do Rio Avistas, ou dos homens do Val do Ave, portanto, Val do Ave, talvez não.
1: Talvez não.
0: Também é. Sabes que eu não sou do Norte, tenho alguma dificuldade.
1: Val do Ave, sim senhor, é. E o estado fica mesmo perto da fronteira com o Povo do Brasil.
0: Fica, aliás, aquela velha rivalidade de Vila do Conde Povo, que é tão saudável, e são dois clubes muito giros, por acaso com amor próprio, com público, gosta dos seus clubes, são dois clubes giros.
1: Aqui um duelo a rever.
0: É um duelo interessante.
1: Um duelo interessante. Agora um duelo a rever, domingo futebolístico, em canal aberto, na TVI, Moreirense Braga.
0: Olha, é um derby, vai haver vários derbys no Minho. O Minho tem muitas equipas, não vão faltar a cada jornada quase um derby do Minho. Porque realmente Braga tem 5, 6 equipas na primeira liga.
1: E o Moreirense está com um projeto já há 3 anos muito,
0: é
1: muito estável.
0: O Moreirense é um projeto estável. E o Sporting Clube de Braga, mesmo com a perda do Ornicek e do Zalazar...
1: Moreirense que vai contar então com João Veloso.
0: João Veloso também, que é o meu do Benfica.
1: O meu do Benfica, sim. E exatamente, Kiko Bondoso já tinha aí... É, basicamente mantém um treinador também. E o Braga
0: vai dar forte.
1: Que, atenção, que foi buscar o Bernardo ao Tondela.
0: O Braga, é o que eu tinha a dizer, eu ia dizer com a saída do Ornicek há pouco, mas agora que estamos a falar do Braga, digo com toda a propriedade, Bernardo passou pelo Braga, foi para o Tondela, mas foi produto de formação do Braga. É um bom guarda-redes. Claro, Ornicek é Ornicek, Bernardo jogar com a responsabilidade, uma coisa é de ser guarda-redes do Tondela, outra é de lutar para não descer, que acabou por descer, outra é para ser guarda-redes num clube teoricamente grande, portanto, poderá ser mais difícil, mas Bernardo tem muita qualidade.
1: E a primeira jornada fecha-se com um duelo insular, Santa Clara Nacional.
0: Olha, um jogo de imprevisível.
1: Santa Clara, vai ser um jogo às 8h15 numa segunda-feira, comum. Santa Clara treinada por Petit. E o Nacional, treinado por... Não tem treinador. Aqui no Flash Score, o Nacional está sem treinador.
0: Não, mas sem treinador, seguramente. Não sei quem, mas sem treinador. Isso é um dado adquirido. Mas também sabes que hoje em dia o Dr. Google resolve essas coisas...
1: Ah, eu estou a ouvir aquele aqui ao 00. Porque sai Tiago Margarido. Tiago Margarido irá então para os minutos do Vitória. E o treinador é o João Gião.
0: É o João Gião, que também é mais um... Ah, o João Gião.
1: Conhece bem?
0: Não conheço bem, mas foi treinador da equipa B do Sporting no ano passado.
1: Uhum.
0: Houve alguns jogadores que tiveram
1: também
0: uma margem de progressão muito interessante com ele. Basta olhar para o Rafael Nel e para o Flávio Gonçalves. Portanto, trabalhou bem o processo da equipa, não é? Seguramente um treinador elogiado em Alvalade, que vai fazer a sua primeira experiência num clube como Primeira Liga, não é? João Gião, que veio também dos distritais, penso, para o Sporting. Ele não é um produto da formação do treinador de formação do Sporting. Entrou em Alvalade, via equipa B. E fez um bom trabalho. E estes dois jogadores é o caso paradigmático do bom trabalho que ele fez. Flávio Gonçalves e Rafael não. São dois jogadores com muito assunto, muito talento. Qualquer deles, muito talentoso.
1: E termina assim a primeira jornada da Primeira Liga, o Leixões que irá ao Benfica B.
0: Irá ao Seixal, jogar com o Benfica B. Vamos ver o que é que o Leixões vai fazer. Eu estou esperançado num Leixões que manteve a sua espinha dorsal, ao contrário, já disse isto no programa anterior, manteve os principais jogadores. Houve mais saídas do que entradas até o momento, não quer dizer que não voltem, não voltem não, que não entrem jogadores ainda, porque como disse,

0: para a Primeira Liga, para a Segunda Liga vale a mesma coisa. O mercado fecha na mesma data, portanto, vai haver mudanças também no Leixões, mas agrada-me particularmente que o Leixões não esteja naquele processo de saírem 16 e entram 18, ou saírem 17 e entrarem 15. Portanto, não gosto particularmente. E o Leixões tem pago essa fatura.
1: Jornal, terminando agora aqui a análise da primeira jornada, antes de terminarmos, mais uns minutinhos, ainda falar um pouco de mercado
0: de transferências. Está
1: um bocado parado. A verdade é que hoje de manhã recebeu-se então a notícia que o Olympiacos preparava-se para uma proposta de 10 milhões
0: por Daniel Bragança.
1: Pelos direitos do Daniel Bragança, segundo a Record de Portugal.
0: Daniel Bragança é um proscrito, mais um. Daniel Bragança, Pote e Diomano não é proscrito, é vendido porque sim, porque o valor da transferência, que ainda não se sabe bem, mas poderá rondar os 50 milhões, é natural que saia. Pote e Bragança estão naquele lote de tal revolução pensada e idealizada por Frederico Varandas e por Rui Borges. Uns concordam mais, outros concordam menos. Eu, por exemplo, sou um fã incondicional do Daniel Bragança, mas pronto, se calhar fechou o ciclo. Quando se fecha ciclos, ou corre bem, ou corre mal.
1: E o Benfica também...
0: Mas olha, em relação ao mercado do Sporting, o Pote parece não estar assim tão fácil de saída.
1: É, dizia-se que ia para a Arábia, depois pois. Que o City queria desviar o Pote da Arábia, continua no Sporting.
0: Continua no Sporting e está parado, pouco sei, o processo.
1: Não treina.
0: Não treina, tem um jogador de Sporting. Não.
1: Tem contrato.
0: Agora, quer dizer que se tiver que ficar no Sporting, não será bom nem para o Pote, nem para o Sporting, a menos que haja ali uma limpeza no computador, no chip, e que aquilo mude tudo, porque parece que Pote não está predestinado a jogar no Sporting, nem o Sporting quer o Pote. E Pote foi só o melhor jogador da década de... Uhum. Da década não, dos últimos anos do Sporting foi só o melhor jogador. Com todo o respeito pelo Ullmann, pelo Gyökeres, pelo Trincão, é o jogador do século do Sporting.
1: Eu digo o século até, dos últimos 40 anos.
0: Ah, sim, mas isso...
1: A nível de importância,
0: né? A nível de importância, a nível daquilo que representou para o clube.
1: Até dá para ir mais atrás. Agora, virando então a página para o Benfica, fala-se muito das saídas de Luke Bacchio e Sheldrup.
0: Sheldrup hoje ainda mais. Parece que o Benfica...
1: Só permite sair, por uma verba exorbitante.
0: Pois é, agora há um dado. Sheldrup quer ficar no Benfica? Tem contrato, mas com cabeça fica no Benfica.
1: Está no momento...
0: Há ali dois jogadores que o Benfica tem que despachar mais que dois. Ivanovic e Luke Bacchio são jogadores que estão na porta de saída por tudo e mais alguma coisa. Por aquilo que não representaram desportivamente, devido aos custos das transferências. Não é? Foram dois jogadores caros e ao que parece, porque isto às vezes o que vem na imprensa não é verdade, não é tudo verdade, o Luke Bacchio não agrada o treinador Marco Silva. Ou não agradar, o Benfica vai ter que o vender, não é fácil, ou emprestá-lo. Portanto, emprestar é mais fácil, teoricamente, mas o Benfica tem ali alguns jogadores ainda na porta de saída. E agora teve o regresso, que nós dávamos todos como vendido, o Atlas, o Tiago Gouveia, não é? Também já está no Benfica novamente. Portanto, mas o Benfica ainda vai mexer.
1: Isto ainda falta o mesmo, não é?
0: Não falta o mesmo e o Benfica tem obrigatoriamente...
1: Mas as notícias de destaque são estas, depois temos o assunto Mora, não é?
0: O Mora que não é assunto. É o assunto Farioli conta pouco com o menino, que para mim é um talento inusitado, um jogador de uma qualidade inaudita. A grande verdade é que Rodrigo Mora não é utilizado e, como dizia há pouco na alusão ao Futebol do Porto Portuguense, o Mora não conta, parece, para este Totobola, como se chama dizer na gíria. O Totobola, falo das contas de, não,
1: é que normalmente quando Farioli. O Gabriel Veiga saía entrava Mora. Agora meteu o Wang.
0: Pois e o Wang chegou agora. O Wang chegou agora, ainda nem conhece o nome dos jogadores, dos colegas de equipa todos, provavelmente, e chegou e jogou. Portanto, para o Mora parece-me ser mau, não é? Eu gosto de Mora. Eu particularmente também sou um romântico a ver futebol. Gosto dos jogadores fantasistas, gosto do Mora, gosto do Quaresma, gosto do
1: Trincão.
0: Do Trincão, gostava do Pedro Barbosa, gostava do Chalana, gostava do Fernando Gomes. Jogadores virtuosos, aqueles jogadores com qualidade. Por exemplo, havia um avançado que jogava de forma diferente no Futebol Clube do Porto, que é um Leicester, que é aqui do nosso concelho, que é o Domingos. Eu gosto de jogadores que tocam na bola e a bola ri-se nos pés deles. E o Mora é o exemplo inacabado desse jogador que a bola se ri. E não se pode acusar Farioli, Vasco. Sabes porquê? O Porto ganha. O Porto Farioli ganha. Portanto, se joga mais bonito, se joga mais feio, se conta pouco. Isso depois os adeptos é que criticam nas redes sociais e os títulos são os títulos. O resto é conversa fiada, como se chama de dizer.
1: E já no mercado internacional, temos aqui um que tem sido um vai e vem, que é o João Mário. O João Mário, lateral direito, assinou pela Fiorentina. Pois. Terceiro clube em um ano e meio.
0: Pois, isso não é bom. Isso não é bom. Portanto, onde ele chega não se impõe.
1: O João Mário que ingressou nos Juventus derivado à troca com o Alberto.
0: Com o Alberto Costa.
1: Para em janeiro foi para o Rubunha e agora vai para a Fiorentina. A nível de estadia de casa, acho que de Turim ires para Rubunha, depois ires para Florença, é um sonho para qualquer pessoa, não é?
0: Florença é lindo.
1: Florença é lindo.
0: Fantástico. Mas desportivamente, desportivamente não é vai, nada... com todo o respeito ao Fiorentino, que já ganhou competições internacionais e que é um clube médio-alto do futebol italiano, agora não tanto, até tem andado em prol. O Bolonha, neste momento, já nem falo da Juve, que também não anda bem, mas a Juve e o Bolonha são projetos desportivos de maior impacto neste momento que a Fiorentina.
1: A Fiorentina teve
0: para descer, não é? Pois teve, por isso é que eu estou a dizer. Não é bom para o João Mário.
1: Então a Florença.
0: Sim, e é o terceiro clube em pouco tempo. Faz lembrar o João Duran, o jogador do Benfica, teve no Zenit,
1: teve no Fenerbahçe, ao Nastra, ao Aston Villa.
0: Não, no último ano e meio teve em três clubes também.
1: Não, teve em três clubes, foi ao Nastra, Fenerbahçe e Zenit.
0: Exatamente.
1: Agora o Benfica.
0: Agora o Benfica.
1: Juvenal, basicamente é isso. Não tem andado muito.
0: Não temos muito.
1: O mercado não tem andado muito ativo.
0: Não tem. O Benfica procura um central.
1: O Porto procura um ponta de lança e o outro ao esquerdo.
0: Ponta de lança e o outro ao esquerdo, sim. Apesar do Zaidu, parece que é o patinho feio, mas continua lá.
1: 7 anos já.
0: Continua lá. Pois. É que às vezes as pessoas tendem a desvalorizar, não é um craque, mas é de um empenho fantástico. Uhum. É de um empenho fantástico. Já teve grandes momentos no Porto. Já confirmou um título do futebol do Porto em pleno Estádio da Luz a marcar um gol. Portanto, o Zaidu é o patinho feio e às vezes há patinhos feios que se perdem de melhor gaio. O Benfica tinha o António Silva. Portanto, os clubes elegem sempre os jogadores para ser patinho feio. Mas o Porto, sim, o Porto tem que contratar um ponta de lança, porque André Silva, se calhar, é o primeiro jogo. Se calhar é um bom suplente, mas não será um titular que o Porto precisa.
1: Muito menos.
0: Assim, Danis Gould.
1: Por exemplo, falava-se de um ponta de lança mexicano que estava no meio.
0: Vocês falaram em vários.
1: Já falou no Darwin, já, o último programa até foi muito dedicado ao Darwin.
0: Não, o que eu dizia parece que se confirmou.
1: Não me acredito que o Darwin. Era só plantado.
0: Claro.
1: Devia ser.
0: Claro. Não, nem é uma questão de plantado, faz. Como é que é possível o Darwin, que é uruguaio, nem é do Benfica, nem é do Sporting, nem é do Porto, é uruguaio, impressionante. Não é? Independentemente de tudo, o Benfica estará mais no coração porque teve a passagem, mas uma coisa é o que ele ganhava no Alilau. E podem os clubes portugueses pagar. Por exemplo, quando ouço o Palhinha, que também está no. Estamos a falar de mercado e o Palhinha também está nas cogitações do Benfica. Quando eu ouço falar que o Palhinha vem para o Benfica, eu pergunto como. Mesmo que o Bayern reduza o valor da transferência, como é que lhe pagam o que ele ganha?
1: Se o Palhinha for benfiquista de
0: Benfica. Até pode ser.
1: Até pode ser.
0: Mas como é que vem ganhar menos metade? Quer dizer, é fácil. Repito outra vez uma graçola. Façam como o António Terres, é só fazer as contas. Façam as contas e logo chegam a uma conclusão.
1: Mas o que é que esperas então?
0: O Sporting também ainda vai mexer, Vasco. O Sporting ainda vem pelo menos um extremo.
1: O Sporting fez uma revolução.
0: O Sporting já fez uma revolução. Já fez uma revolução, que ainda está inacabada.
1: Não muito parecida com a revolução que o Futebol Porto fez no ano passado.
0: Não, mas o Porto tinha que fazer, porque o plantel era particularmente fraco. E o Sporting sai os principais jogadores.
1: O Porto, com todo o respeito aos jogadores que saíram.
0: Ah, sim, não tinham valia dos jogadores do Sporting que saíram, não. Isso é tão notório que nenhum portista mais acérrimo pode condenar a nossa opinião, não
1: é? Que é possível. Agora temos aqui o exemplo com um bom início de Vítor Bruno ao comando do Anderlecht.
0: Ah, sim, ganhou. Mas o Hammerby.
1: O Vítor Bruno, que foi, muita gente diz, obviamente que os adeptos mais cabrosos dizem que foi um dos piores treinadores que passou pela história do futebol do Porto, mesmo tendo ganho essa supertaça, foi anormal. Mas o Vítor Bruno entrou...
0: Não foi normal, não. Virou 3-1 para 4-3, teve mérito.
1: Como é que o adepto olhava para o Vítor Bruno? Temos de ser campeões com uma defesa com o Thiago Jaló, Otávio,
0: Sim, Neuan Peres.
1: E Neuan Peres, que deverá então ser o defesa e tomar nos próximos
0: jogos. Sim, mas não vai ter qualquer hipótese com o Bednarek e o Kvyat. Não tem hipótese.
1: É estranho, futebol é assim, João.
0: No futebol é isto.
1: Isto agora dá
0: por exemplo, no Sporting, estamos a fazer futurologia.
1: Sim.
0: Se o Futebol Clube do Porto, o ano passado, estava moribundo, foi campeão. Fez uma revolução positiva, O Porto acertou em quase todos os jogadores, quase todos. Portanto, grande mérito a André Villas-Boas, grande mérito a Sporting do Porto, grande mérito a Fariola. O Sporting também está a fazer uma revolução, mas com uma diferença, que o Sporting saíram craques e do Porto saíram jogadores medianos para contratar jogadores de muito maior qualidade. Portanto, esse mérito o Porto tem. O Sporting é uma revolução que vamos ver o que é que vai dar. E a revolução ainda não acabou.
1: Ainda está, mas o meio-campo até agora...
0: Não, o meio-campo é tudo novo.
1: Se o Sporting for mesmo desta pré-época...
0: Não, o Sporting foi contratar bons jogadores. Sim. Individualmente.
1: Altimira, não, o Dumbiá, um jogador...
0: O Sérgio Altimira, Dumbiá, Silas Anders, Anders Alazar... São jogadores que não enganam em termos de qualidade individual.
1: Já conhecíamos, já?
0: Não, mas são jogadores que não enganam. Sim. Em termos de qualidade individual. Pedro Lima não conheço, o Jesse Derry também é um miúdo que também não dá para ver. Flávio Gonçalves e Rafael Nela são jogadores que têm potencial, vamos ver o que é que vai dar. O Ibrahim Bá, se for o Ibrahim Bá do Famalicão, não é fácil suceder ao Ousmane Diomandé. Não é fácil suceder ao Ousmane Diomandé. É um fardo que Ibrahim Bá tem que contornar, não é fácil. Diamandé caiu no goto dos sportinguistas, não? Ibrahim Bá tem que fazer pela vida. E ainda penso que ainda vai haver na baliza, mas mudanças. O Sporting pelo menos mais 3 a 4 jogadores vai ter. Na baliza, não sei se quem será, se será o Virgínio, se será o Rui Silva, mas parece que um dos dois está.
1: Regressa lá, dá.
0: Está. Não, o Sporting guarda-redes do mercado haverá aí alguns agora.
1: Tu queres um crítico do Rui Silva,
0: não é? Não, não sou um crítico do Rui Silva. É. Não sou um crítico do Rui Silva. Eu acho que o Rui Silva não é o guarda-redes. Quer dizer, sou tanto crítico do Rui Silva como sou crítico do Turbina. Na minha opinião, o Benfica e o Sporting precisavam de guarda-redes. Não estou a falar de terem um Diogo Costa. Isso é impossível. Não existe. Ter um gajo igual, não existe. Agora, penso que deviam ter um guarda-redes com mais... fosse mais afirmativo.
1: Que na Liga Portuguesa, como jogos mais...
0: Na Liga Portuguesa...
1: sofrem um remate à baliza que defendam. Pois. Não é?
0: Eu, por exemplo, estou a rebobinar o jogo do título, entre aspas, do Porto em Alvalade. O Diogo Costa faz uma defesa monumental. Vai buscar remate a bola
1: Soares,
0: onde só ele conseguia. Uhum. Portanto, se calhar era 2-2. E outro galo cantaria. Quer dizer,
1: muitos jogos.
0: O Diogo tem muitos jogos. Não, o Diogo Costa é... Não quero que o Sporting e o Benfica tenham igual. Quer dizer, não quero, é impossível ter igual. Mas penso que podem ambos ficar mais bem representados. O Silvio Turbino. No meu conceito, por exemplo, o Ornicek é melhor do que o Turbino e o Silvio. Pois, mas é melhor. Isto é a minha modesta opinião. Eu não sei se vai brilhar no Newcastle, mas para o Benfica e ou para o Sporting. Só que são 30 milhões para um guarda-redes.
1: Agora é assim. Juvenal, ficamos por aqui.
0: Ficamos.
1: Obrigado por teres vindo.
0: Obrigado,
1: Juvenal. Parece que já tem.
0: Já é segunda-feira, já é assim. Já tem que ser assim.
1: Para a semana viremos aqui novamente a analisar os jogos da primeira jornada, não é?
0: É, agora pouco mercado haverá para analisar.
1: Começa o programa, não é? Recomeça o programa às suas raízes. Finalmente falámos sobre os jogos.
0: E começamos pelas equipas da terra. Uhum. E aproveito para dar aos leixonenses e aos leiceiros um desejo de boa sorte do Leça com o São João de Ver no estádio do Leça e o Leixões com o Benfica B. Portanto, que ambos entrem com o pé direito no Seixal, exatamente. Entrem com o pé direito e que tenhamos para a semana bons motivos para começar o programa falando para agentes de Matosinhos com agrado, que é o agrado da vitória dos matosinhenses do Leça ou do Leixões.
1: Por agora é tudo, Jornal.
0: Vasco, foi mais uma vez um prazer, é repetitivo, mas é verdade, estar contigo é sempre bom à segunda-feira, estar com os ouvintes também, tenham uma boa semana e que desfrutem de um campeonato da Liga, da 2ª Liga ou da Liga 3, independentemente da cor clubística, que seja do vosso agrado, um grande abraço e tudo bom para todos e para ti também, Vasco.
1: Um grande abraço a todos os ouvintes e também a todas as pessoas que nos estão a ouvir ao vivo a partir da Rádio Matosinhos.pt, não é? O site então, oficial da Rádio Matosinhos, onde se ouve a frequência durante 24 horas por dia, em qualquer sítio no mundo. pode estar em Matosinhos, como também no meio do deserto do Saara, que é possível ouvir então esta boa e formosa rádio. E também para quem nos está a ouvir posteriormente através da plataforma digital Spotify, episódio 71, fica por aqui. Voltaremos então na próxima segunda-feira, à mesma hora, para falar de volta sobre os jogos da jornada. Eu sou Vasco Fernandes e até à próxima.
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0: Olá, então, para todos, muito boa noite. Vamos avançar então com o programa, claramente falando. É mais uma semana das dezenas ou centenas já que foram feitas aqui na Rádio Matosinhos Online. O meu convidado esta semana é o Dr. Vítor Preto, vogal substituto do presidente da Junta de Freguesia de São Mamede em Festa. É o convidado do programa Claramente Falando desta segunda-feira, dia 3 de agosto de 2026. Ao longo de 90 minutos, a política será o tema alma mater desta conversa, onde as dinâmicas da Junta serão dirigidas na rádio das grandes entrevistas esta segunda-feira, a não perder das 21 às 22 horas e 30 minutos. Dr. Vítor Preto, muito boa noite.
1: Ora, boa noite, Sr. Adelino. Muito agradado de estar aqui. Boa noite, audiência.
0: É um gosto mesmo tê-lo de novo nesta casa que também é sua. E vamos então avançar então com algumas questões, podemos conversar um pouco sobre São Mamede em Festa, não é verdade?
1: E é com todo o gosto que vou responder, mas em primeiro lugar quero lhe agradecer imenso o convite que me foi lançado. Já o convite já com algum tempo, eu tenho vindo a empurrar com a barriga, cada vez maior a barriga, há que se dizer, mas deste, agora sim, calha vir cá com muito gosto, e às vezes que não tenho vindo não é por desrespeito para consigo ou para com esta rádio magnífica, é por indisponibilidade da minha parte, mas agradeço imenso o convite e estou cá para poder responder a tudo que me fizer, as perguntas que me fizer e aquilo que eu souber responder.
0: Muito bem, doutor Vítor Preto, perdão. O prazer é todo meu recebê-lo aqui na Rádio Matosinhos Online. É um prazer, realmente. Já deveria ter vindo há mais tempo, mas a sua disponibilidade nem sempre é a melhor. Isso o que vale? Vale muito o trabalho na sua vida profissional também e o trabalho da Junta, que também, assim que tal, nem vai também dormir a casa, não é?
1: Pois, senão é como a minha mulher diz, que é a esposa de um marido que emigrado à porta de casa, não é?
0: Muito bem. O Dr. Vítor Preto é vogal substituto do presidente da Junta de Freguesia de São Mamede em Festa. Eu gostava de lhe perguntar que funções assume concretamente.
1: Pronto, eu neste mandato que fomos eleitos em outubro passado pelo Partido Socialista, São Mamede em Festa ganhou numa assembleia de 13 eleitos, ganhou maioria com 7, assumindo um executivo de 5. O executivo de 5 é constituído pelo presidente, que é o Otávio Pereira, depois Vítor Preto, que sou eu, o Álvaro Guimarães, a Luísa Neves e a Francisca Xavier. Eu, Vítor Preto, assumi logo à partida a assessoria ao presidente, assumi o pelouro das finanças, não sendo o tesoureiro, assumi o pelouro das finanças, uma

0: subejamente conhecidas. Logo, o simples facto de termos iniciado um mandato diferente em que houve uma desunião de uma freguesia, de uma união que era duas cidades, e como tal teve a desagregação e tivemos de separar tudo o que era bens, direitos, obrigações, recursos humanos, contratos, isso é necessário e é difícil. É difícil na sua essência, que isto é como um divórcio num casamento de longa data. Nós estávamos casados há 12 anos, e ao final de 16 anos, peço desculpa, 12 anos, peço desculpa, 12 anos, ao final de 12 anos decidiram-nos separar. E a separação é difícil, pronto, é uma separação dura, custa a todos, e é preciso reorganizar serviços. Desde o simples facto a mudança de um contador de eletricidade a um contrato de contabilidade, a um programa, a um software de gestão de cemitérios, a um contrato, a uma mudança de titularidade de um carro que a junta tinha, tudo isso demora o seu tempo.
1: Claro.
0: É necessário, para se avançar com isso, contratar advogados. Para contratar advogados é preciso ter dinheiro na conta. Para ter dinheiro na conta é preciso dividir as contas. Para dividir as contas é preciso criar uma forma de divisão. Tudo bem que isso já tinha sido preparado pela Comissão da Extinção e pela Comissão Instaladora, mas depois é preciso instalar a Junta de Freguesia e os órgãos competentes da Junta de Freguesia. Temos a vantagem e a mais-valia, quer São Médio, quer Estor da Hora, de termos mantido o executivo socialista que vinha atrás, e aí houve uma separação do executivo de trás de 7, em que se viram alguns para São Médio, outros para Estor da Hora, o que permitiu trazer algum know-how de trás e a repartição das dificuldades e o alavancar dos conhecimentos que trazíamos. Mas isso não é tudo, porque os colaboradores, que eram 22 ou 23, tiveram de separar-se em duas freguesias, muitos deles tiveram de reaprender a fazer as coisas, porque antes não faziam, porque havia alguém do outro lado que fazia, e teve-se que separar, e a contabilidade que antigamente estava numa pessoa, agora está numa pessoa em cada uma das freguesias. A contratação pública que estava numa pessoa, agora está numa pessoa em cada uma das freguesias. E não, as pessoas desmultiplicaram-se, mas as tarefas mantiveram-se.
2: Pois é. Quase me atreveria a dizer, o presidente manda e o vogal faz, não é assim?
0: Não, já sabe o meu lema, que não é esse.
2: Sei que todos, não,
0: todos,
2: é uma questão para
0: todos coordenamos e trabalhamos todos. E à imagem do antigo presidente, este também, o Otávio, e tenho que lhe tirar aqui o chapéu, é um homem de trabalho.
2: Sim.
0: O Leonardo é um homem de trabalho, mas o Otávio não lhe fica atrás. Se nós dizemos é preciso fazer, ele é o primeiro a pegar na sachola ou na pá para começar a fazer. A missão ou a intenção, a razão de missão que ele tem, já por via da experiência que ele traz das outras coletividades onde foi dirigente, isso prova. E então nós foi juntar o útil ao agradável e trazer um homem de missão para uma missão que é necessária, que é elevar a nossa cidade para os píncaros que nós queremos de excelência, que queremos que São Médio seja. Conseguimos, foi como eu disse, complementando aquilo que estava a dizer há bocadinho, conseguimos aqui, com a separação do executivo anterior, ficar eu e o Álvaro Guimarães em São Médio em Festa, e aí trazemos um homem completamente de campo, que é o Álvaro Guimarães, que é um homem de rua, que é um homem de trabalho, de percorrer a cidade ponta a ponta para perceber o que é necessário. Eu um bocadinho mais de back office naquilo que é necessário, mas também adoro andar na rua, às vezes não consigo, é tantas vezes quantas a desejava. E depois um Otávio, não estou a falar as colegas ficaram com funções muito concretas e muito difíceis, nomeadamente a ação social e a educação.
2: Pois, okay?
0: São coisas complicadas,
2: são
0: e difíceis, mas concretamente eu estou a falar concretamente dos elementos que vêm do executivo anterior, que trouxemos experiências que agora estamos a tentar capitalizar.
2: Exatamente.
0: E estamos aqui para assessorar o Presidente. O Presidente não manda, foi aquilo que eu disse, o Presidente não manda, o Presidente orienta, coordena, todos nós somos um órgão colegial, decidimos e todos nós executamos, com apoio, sem dúvida alguma, dos funcionários da Junta de Freguesia, que aí têm que tirar o chapéu, porque temos feito muita coisa, temos tentado fazer muita coisa, fazemos muita coisa, subcargarmos neles. Vamos ver até que um dia que eles digam que não aguentam mais, mas enquanto aguentarem, nós vamos subcarregá-los.
2: Muito bem. Pois bem, deixe-me lembrar que

0: Dr. Vítor Preto trabalhou muitos anos com o presidente atual da Sra. Dra. Leonor Fernandes e, por aquilo que acabou agora de explicar, foi para Samamede e faz parte do executivo, é o vice-presidente da Junta de Freguesia de Samamede em Festa. Eu gostava de lhe perguntar: foi tudo mais ou menos fácil aqui na Sra. Dra. Como é que está a decorrer em Samamede em Festa? É fácil trabalhar com o Presidente Amadeu?
1: Otávio,
0: Otávio, perdão.
1: é fácil trabalhar com o Presidente Otávio. É fácil trabalhar com qualquer pessoa desde que haja respeito e cooperação. Não é? Desde que nós nos respeitemos e, nos, e demos espaço para que quem está ao lado possa dar a sua opinião e mostrar o que vale, é fácil. E o Otávio não é exceção. O Otávio, da experiência profissional, da experiência familiar, da experiência do associativismo que tem toda uma capacidade de envolver. E por isso, sim, em termos de trabalho, se é mais ou menos do que era como União, é igual, em termos de trabalho é igual, porque se antes estávamos a falar de 50 mil eleitores ou 60 mil habitantes, agora estamos a falar de 25 ou 30, não é? Mas as exigências de cada uma desses habitantes são exatamente as mesmas que eram há 12 anos, há 8 anos e há 4 anos. Por isso nós cabe-nos tentar respeitar e minimizar os impactos que são criados e resolver os problemas que nos são levantados. Voltando e concretizando aquilo que me perguntou, se é fácil trabalhar com o Otávio. É fácil trabalhar com o Otávio por este simples facto que ele é o primeiro a ir à frente no, no, no, na, na, na procura da solução, na procura de resolver os problemas dos fregueses. É ele o primeiro a seguir. É um homem muito ponderado, é um homem que tem uma capacidade de trabalho enorme, que diferencia-se de mim numa coisa. Eu gosto de trabalhar de dia até à meia-noite, uma da manhã, e muitas vezes estou a receber e-mails deles 3, 4, 5 da manhã. É porque ele é um homem que trabalha muito de noite. É assim ele, não é?
0: Ele não dorme.
1: Os presidentes têm que dormir pouco, os presidentes. Não, dorme, deve dormir, tem que
0: Dois,
1: dormir, acho eu que durma.
0: às 4 e 5 da manhã,
1: Mas tenho
0: torna-se.
1: muitos e-mails, posso mostrar,
0: Sim,
1: tenho muitos
0: não,
1: e-mails,
0: pelo amor de Deus.
1: muitas mensagens enviadas por ele a essa hora. É sinal de respeito, é sinal de compromisso, é sinal que não se consegue deitar e descansar numa almofada
0: Pois.
1: sem ver as situações. Pelo menos orientadas. Nós, lá voltamos ao mesmo, somos um órgão colegial, os assuntos são discutidos, são debatidos e depois são executados.
0: Isso faz-me lembrar o presidente Leonardo Fernandes, que dizia muitas vezes: eu sou obrigado a falar com o travesseiro, e porque mesmo a dormir penso no trabalho.
1: Exatamente.
0: O senhor
1: Otávio.
0: Otávio Pereira não lhe sai nada atrás, quer
1: Não,
0: dizer, é
1: não, não.
0: um homem que também leva as coisas muito a sério. Isso só demonstra que há um grande respeito pelos munícipes, não é verdade?
1: Sem dúvida, sem dúvida. Só uma pessoa com responsabilidade é que pode assumir uma função destas.
0: Sim.
1: Ser-lhe feito um convite, a quem quer que seja, e que não tenha o mínimo de consciência daquilo que lhe pode cair nas mãos, ainda mais num partido, ou concorrendo para um partido que tem toda a probabilidade para ganhar. Tem que ser uma pessoa consciente e consciente das suas capacidades e consciente da equipa que vai ter ao lado. Se alguém assume uma candidatura ou uma potencial presidência sem ter essa responsabilidade, vai dar erro, vai dar asneira e quem vai sofrer no fim é o munícipe. Por muito que a equipa e que os funcionários sejam bons, é o nome do presidente que está à frente disto tudo, não é?
0: É verdade. Segundo sei, o Dr. Vítor mora em Samamede e Festa. Ou já morou?
1: Não, moro em Samamede em Festa, nascido e criado em Samamede em Festa. Por isso é que quando por esta, não, antes desta altura, há um ano e meio, se começou a falar da desunião, não vou negar, foi feita a questão, e acho que até o Sr. Adelino me perguntou muitas vezes se eu iria ficar pela Sra. Dra. eu não posso dizer, não posso negar as minhas raízes, e por muito que eu goste da Soradora e goste dos senhorenses, e que fiquei aqui com muitos amigos e tenho aqui muitos meus amigos,
0: sim,
1: nomeadamente o Soradelino, não podia negar as minhas raízes. Eu vim morar para Salamed aos meus 8 dias, saí da maternidade, para uma casa onde os meus pais atualmente, sem condições, nomeadamente, sem condições, entenda-se, sem luz, porque era uma zona que não havia ainda luz, sem água potável, que era tirada a água do poço, e eu ajudei os meus pais, os meus vizinhos, que éramos todos iguais, e todos, tenho muitos amigos da minha idade, na minha faixa etária lá, e gosto de morar em Salamed. Sou mamedense de Gema, com muito gosto, há 45 anos, e pretendo, pelo menos nos próximos 90, morar em Salamed em Festa, e fazer tudo para que Salamed em Festa se torne a melhor cidade do mundo para se viver.
0: Doutor Vitor,
1: E nesse sentido já consegui converter a minha esposa, que não era de Salamed, que era da...
0: mas reside lá, atualmente.
1: Ai dela, ai dela. que era da freguesia ao lado, que era de Pedrouços. E que diz que Salamed agora é uma boa cidade para se viver. Tem os seus problemas, como acredito que me vai perguntar assim, por isso eu não vou falar neles. Mas que nós estamos aqui para resolver, como é a nossa responsabilidade.
0: Muito bem. Senhora da Hora, tem saudades desta grande cidade?
1: Tenho saudades da Soradora, tenho saudades das pessoas da Soradora, tenho saudade da vivência da Soradora. A Soradora tem uma pujança enorme em tudo o que é vitalidade cultural,
0: sim,
1: e económica. Tenho saudades de tentar resolver os problemas da feira, tenho saudades de... Eu tinha os cemitérios, tenho saudades...
0: Pois, também tinha o cemitério.
1: De vir para o cemitério da Soradora falar e tentar resolver ou minimizar os problemas junto do Sr. Raul, junto do Nelson. Tenho saudades da Soradora, fiquei aqui com meus amigos, tudo o que era coletividades. Há que dizer e dar valor, o Sr. Mendes trouxe para a Soradora, quando foi o primeiro ano, o primeiro mandato de União, uma experiência que nós tínhamos em Salamed em Festa, que era a reunião das coletividades,
0: sim,
1: a primeira terça-feira de cada mês, que foi uma experiência que vingou, e vingou e, tá, e continua. E então eu entrei para a política propriamente ativa, política autárquica, há 9 anos, vai fazer 9 anos, e a experiência que nós trazemos, os contactos e as vivências que vamos tendo com estas pessoas é muito boa. E claro que ficam saudades, ainda agora quando com as associações de pais fazem uma festa, com os clubes desportivos, pá, dão muito bem com eles, cumprimentos muito bem.
0: Não, e muita gente tem muito respeito por si.
1: Eu agradeço, eu é que tenho que ter respeito por eles e por vocês.
0: É um homem que respeita toda a gente, é amigo das pessoas que merecem que seja amigo, porque se calhar nem toda a gente merece a nossa amizade, por motivos diversos,
1: claro.
0: Mas é sempre importante, quando se fica com uma marca positiva do local onde saímos, mas vamos passando e vamos estando também por aqui.
1: E tudo, eu aqui reitero tudo que, e disse isso, não tenho dito nas reuniões, porque temos mantido as reuniões como União, digo e reitero que estou disponível para quem precisar de mim. Não,
0: sim,
1: tem
0: sim.
1: Que ser, não precisa ser só médico, não precisa ser só Dora, qualquer pessoa que precise de mim e que ache que eu posso ajudar, por pouco que seja, eu estou aqui para ajudar.
0: Sim, sabemos que sim, é verdade. Qual tem sido, Dr. Vitor, o problema maior ou menos importante neste período à frente da Junta de Salamed em Festa?
1: É assim, temos alguns... O problema maior é a mobilidade. Isso não é só um problema de Salamed em Festa, é um problema das grandes cidades, e são dores de crescimento que todos nós vamos tendo. E a mobilidade, desde as paragens do autocarro, que toda a gente conhece, desde as vias que precisam ser intervencionadas, desde passeios que estão uma lástima, e por isso é que tem um procedimento da Câmara agora enorme para minimizar esse impacto, e está a remodelar alguns passeios, desde as passadeiras que têm vindo a ser pintadas, ou foram pintadas no final do outro mandato, e agora continuam. Mas a mobilidade, eu diria que é um grande problema. Se, juntamente com a mobilidade, temos o problema da habitação. É algo que é um problema da sociedade como um todo, não é um problema da junta de freguesia, e não é um problema no sentido em que nós não temos capacidade de dar resposta a esse
0: Pois,
1: problema,
0: pois, pois.
1: mas é um problema de Salmed. Salmed tem vindo a crescer, e os números assim o dizem, em termos de população, de há 25 anos para cá, cresceu 2, 3 mil habitantes, o que não é muito. Porquê? Porque estamos com problemas de expansão e de crescimento da malha urbana. Temos agora alguns projetos bons para crescimento, mas a habitação é um problema
0: Sem
1: de todo o
0: dúvida, é um pouco por
1: concelho.
0: todo o país, não é só em Matosinhos ou nas
1: Há que
0: freguesias, é que
1: dizer,
0: realmente
1: em
0: é
1: termos
0: complicado.
1: da habitação acessível, Matosinhos está a ser exemplar no desenvolvimento dessa política. Tem vindo, com base e fundos que vieram do PRR, construir habitação acessível e entrega de casas, e este último ano tem sido exemplo disso. Vamos ter também agora para agosto, início de setembro, a entrega também de 105 ou 105 habitações, essa manifesta também, provenientes da Câmara. Isso é mais uma resposta. Mas é preciso que, e aqui faço um apelo a quem nos esteja a ouvir, nomeadamente latifundiários ou proprietários de terrenos urbanizáveis em São Bento e Festa, que os coloquem à disposição para construção. Isto porquê? Porque São Bento precisa crescer em termos de habitação. E só esses terrenos que estão urbanizáveis e que não estão descolocados para construção é que permitem resolver esse problema ou minimizar esse problema. E nesse sentido, é verdade que a habitação é um problema. O menor dos problemas é o dia a dia. Há problemas todos os
0: É o
1: dias.
0: dia a
1: É
0: dia,
1: um
0: não
1: problema
0: é?
1: todos os dias.
0: Exatamente.
1: Por isso, não há nenhum menor problema para nós. Todos os problemas são graves porque têm que ser resolvidos,
0: Claro,
1: porque a
0: é
1: população assim
0: evidente.
1: nos exige.
0: Muito bem. Em relação à habitação, temos aqui que felicitar a Câmara Municipal, porque nestes últimos anos tem dado um boom enorme em termos de construção de habitação, com rendas até.
1: Não só a habitação social, mas rendas acessíveis, o que é
0: Sim.
1: uma boa resposta, porque a habitação social está orientada para as populações sem capacidade de resposta rápida à renda, não é? Porque infelizmente temos alguma. A habitação em renda acessível permite dar resposta à classe média que quer morar em Matosinhos, quer morar em Salmed na Senhora da Hora, mas não consegue por causa do preço das rendas da habitação normal, da habitação corrente. É insuportável para uma família de classe média que recebem os dois pouco mais de 1.000 euros, 1.200 euros cada um, e que não é, e atenção, que não é fácil ganhar 1.100, 1.200 euros líquidos por pessoa, mas pronto, façamos isso, digamos isso, pagar por um T2 aqui na Senhora da Hora, para não dizer em Salmed em Festa, porque é exatamente igual, 1.300, 1.400 euros, pagando 1.400 euros por um T2, sobram 1.000 euros para o resto da casa.
0: É verdade.
1: Tendo dois filhos, ou um filho, T2 já só terá um filho, mas pronto, tendo um filho ou dois, tendo um carro para pagar, tendo transportes para pagar, que não são baratos, e cada vez mais, com o custo de vida e com o aumento dos combustíveis, afeta toda, não é fácil. Por isso,
0: Não é
1: há que
0: fácil,
1: tirar
0: não.
1: o chapéu à Câmara Municipal de Matosinhos, porque conseguiu ver nos fundos de coesão, no PRR, uma escapatória e uma solução, uma potencial solução, uma pequena solução para essa necessidade de muitas famílias em Matosinhos. E por isso, acho que continuo, que continuo com essa política, que é uma política muito boa. No meu ponto de vista, entenda-se.
0: Disse-me muito bem, para sintetizar aquilo que estávamos a conversar, que todos os dias há novos problemas. É mesmo isso, não
1: É,
0: é verdade?
1: todos os dias há
0: E
1: novo problema.
0: sempre tentam resolver da melhor maneira e o mais rápido possível, quando é
1: Sim,
0: possível.
1: quando é possível. Assim, a solução. Nós queremos a solução mais rápida possível, mas temos que olhar para o problema e perceber se o problema é resolvível rápido e é de vez, ou se aquela solução que estamos a preconizar, se for rápida, se nos vai trazer um problema a seguir. E nisso eu tenho que tirar o chapéu ao Otávio, porque têm uma forma de olhar para os problemas e de os tentar solucionar diferente de muitos outros. E por isso é um homem ponderado, e problemas mais difíceis temos que olhar para eles com mais tempo e com outro olhar. Mas sim, todos os problemas que nos aparecem, e aparecem-nos muitos, são para resolver no dia que nos é possível resolver e se possível no dia seguinte. E estamos a falar desde um pilarete, a um buraco na rua, a um buraco no passeio, a uma campa que está torta, falando no cemitério, a disponibilizar equipamento ou material logístico às associações para uma atividade que eles precisem, disponibilizar colaboradores, que sinceramente não são muitos e eles desdobram-se de tal maneira para tentar resolver os problemas e satisfazer as necessidades, no apoio às coletividades, tudo, tudo, tudo. E todos os problemas, e volto a reiterar, todos os problemas são graves, todos os problemas são urgentes, mas as urgências, há umas mais urgentes do que outras, e por isso é que nós também temos, porque os fundos, os meios financeiros e humanos não, são limitados, obriga-nos a olhar para os problemas também de forma diferente e tentar resolver primeiro uns do que outros, por isso mesmo, porque os meios financeiros e humanos são limitados.
0: Muito bem, deixe-me perguntar-lhe, eu avancei um pouco porque esta questão coincide precisamente com a mobilidade e eu gostava de falar consigo sobre isso. Tive três pessoas hoje da parte de trás que ligaram para cá e porque viram porque viram que hoje que vinha cá perguntar, disseram para lhe perguntar sobre as lombas, mas deixe-me colocar aqui a questão. São uma média infesta, tem as lombas mais esquisitas da cidade de Matosinhos. Queixa. Quando é que mandam arranjar? Esta foi as queixas das pessoas. Podiam ter falado outra coisa, mas falaram as três das
1: Das
0: lombas.
1: lombas.
0: É.
1: É
0: Não sei de que
1: assim.
0: forma está a ver este
1: Estou
0: problema.
1: a ver as lombas porque as lombas, nós estávamos no primeiro mandato, pá, a meio do primeiro mandato, e surge-nos uma. Eu sei de que lombas é que estão a falar, não é? Estamos no meio do primeiro mandato, surge-nos uma ocorrência e eu e o Leonardo, presidente da altura, fomos dos primeiros a chegar lá ao incidente, ao acidente. É assim. Eu não posso dizer muito das lombas, porque as lombas foram projetadas, foram projetadas por técnicos especializados, estão certificadas. Nós queremos crer, isso não, eu sou um leigo nessa matéria, quero crer que elas estão bem certificadas. E a verdade é que já se passaram mais 6 anos e nada foi feito. Quer dizer que estarão em condições. Se me diga assim, mas não são um bocadinho agressivas? Ah pá, são agressivas se nós exageramos na velocidade. Agora, ali também é uma zona com que temos que andar com cautela. O meu carro é um SUV, eu não passo lá mais 20 ou 30, porque sei que
0: Claro,
1: tenho um
0: as pessoas
1: problema
0: têm que ter
1: grave.
0: consciência.
1: É isso. Agora, se são lombas problemáticas, não sei. Agora, a verdade é que sempre que passo lá, vejo lá riscos de cárteres, vejo lá riscos de eixos de carros. Agora, é exagero das pessoas? Não sei. É exagero das lombas? Também não sei. Eu quero crer e dou e quero e tenho que ser assim, respeitar quem as desenhou e dar valor, melhor, e aceitar a certificação que elas têm. Por isso.
0: Deixe-me lembrar-lhe que ainda o senhor estava na junta de São Mamede em Festa, portanto, o ano passado, mais ou menos por esta altura. O senhor Guimarães veio cá, como tencionava naturalmente trazer cá e outras pessoas da junta de freguesia de São Mamede. E eu tive a oportunidade de falar com ele porque a Rua Fabril do Norte, a Avenida Fabril do Norte, é extremamente perigoso. As pessoas não têm juízo, não têm calma, não têm, opa, a noção que de repente aparece uma criança que atravessa ou qualquer coisa e não há hipótese. Eu falei com ele e perguntei-lhe se não havia hipótese de colocar no mínimo ao meio da, ali, mais ou menos ali perto da Estação Velha, não é? Uma lomba. Não é preciso que elas sejam assim, mas se elas forem a desfazer, é muito bom, não é? Não, já dá para abrandar, não é?
1: Essas lombas que está a falar, que são as lombas tartaruga, o que nos dizem tecnicamente, não é possível em piso paralelo, que não são fixáveis, mas há outras soluções.
0: Outras
1: Há
0: soluções,
1: outras soluções.
0: pois.
1: E sinceramente, nós já sentíamos isso e já tínhamos solicitado a análise da situação à Câmara. Há duas ou três vias na Cerdora que necessitam de ser analisadas à luz da
0: Sim,
1: mobilidade,
0: sim,
1: da
0: sim.
1: redução ou dissuasões de velocidade. E uma delas é a Avenida Fabril do Norte, uma avenida grande
0: É uma avenida muito comprida, claro.
1: com muita movimentação, com muito comércio e com escolas ali no seu redor. É
0: Escolas.
1: Fanó, o Sivas, o
0: Exatamente.
1: Centro Cívico, o Centro Cultural. Tem aqui muita gente e isso é preciso ter essa em consideração. Eu sei que, e não, e se há pessoa que fez para que isso avançasse foi o Álvaro Guimarães. Isso aí não tenho a menor
0: Sim,
1: dúvida que o Álvaro
0: Álvaro
1: Guimarães,
0: Guimarães foi, ele disse-lhe, olha, eu já
1: não tenho a
0: falei
1: menor dúvida. Acredito que não tenha havido oportunidade ou tempo ou disponibilidade por parte da Câmara para analisar, mas que nós identificamos três, quatro vias ou prioritárias para análise da mobilidade e da dissuasão de velocidade na cidade de Sordora. À imagem do que fizemos também em São Médio e Festa, mais concretamente na zona da Amieira, em que foram identificadas durante o nosso mandato essas zonas em que limitou-se a zona para 30 e, para além de se limitar para a zona para 30, foram colocadas lá dissuasores de velocidade, as ditas lombas, para. E a verdade é que a sinistralidade
0: Sim, eu
1: diminuía-se.
0: também tive a oportunidade, Dr. Vítor, de conversar sobre esse assunto com o Vice-Presidente da Câmara, Dr. Carlos Mota, e é verdade que ele reconhece que é uma avenida muito comprida e que merece fazer-se qualquer coisa. Mas é como tudo, não sei se não há possibilidade de fazer tudo ao mesmo tempo, ou então espero que não tivesse passado em rol de esquecimento,
1: Não, no
0: porque é
1: esquecimento
0: muito
1: não fica.
0: perigoso. E ali na Estação da Senhora da Hora é muito perigoso. Muito, muito, muito. As pessoas saem do metro às vezes paradas e.
1: E lembro-me de ter ocorrências ali nesse sentido, não é? De acidentes,
0: Sim.
1: mas às vezes também é. Não é só a falta de civismo dos condutores, também é a falta de civismo dos próprios peões,
0: Ah,
1: não é? Porque as
0: sim, sem
1: passadeiras
0: dúvida.
1: existem
0: As pessoas
1: para.
0: são umas distraídas,
1: É isso,
0: terríveis, avançam por aqui e por ali, só
1: Não
0: para.
1: é justificação, atenção que não estou a
0: Não,
1: justificar,
0: mas
1: mas
0: quer
1: que
0: dizer,
1: é
0: é
1: verdade,
0: verdade, uma
1: acontece.
0: pessoa com um pouco de juízo não sai do metro a correr e atravessa a correr, não é?
1: Muito bem.
0: Sem olhar para a esquerda nem para a direita, não é?
1: Exatamente.
0: Quer dizer, não se faz. Mas quando os problemas acontecerem, se tiverem felizmente para já, porque já foi pedido também à Câmara que pudesse uma grada, pelo menos para as pessoas saírem do metro não ter que, não é?
1: Não salta
0: Uma
1: logo
0: grada
1: para a
0: ali naquele
1: rua,
0: corrente.
1: mas é exatamente igual à Paula, que é um problema antigo do metro da Cerdora. É algo que não é da competência e não pode ser competência da Câmara.
0: Ah,
1: É
0: pois.
1: um espaço de terreno que é da responsabilidade do metro e tem que ser o metro a executar essa obra. Ninguém da autarquia, quer da Câmara, quer da Junta, pode fazer uma pequena intervenção que seja num espaço que não é dele. E dou-lhe um simples exemplo que vale o que vale, mas eu vou explicar. Só vou. Nós, para fazermos publicidade às atividades da União de Freguesia na altura,
0: Na altura, sim.
1: tivemos que pedir permissões ao metro para fazer em cima da plataforma. A entrega de flyers, na
0: Sim,
1: altura do
0: sim,
1: Water
0: sim, sim.
1: Slide, das festas daqui da Sordora, em que nós éramos,
0: Sim.
1: também ajudávamos na promoção, tínhamos que pedir autorização para utilizar, para ocupar as plataformas de acesso ao metro. Ou seja, eles têm uma política muito concreta e muito reta das suas obrigações e das suas responsabilidades.
0: Tudo bem, mas é preciso também que a Metro tenha em consideração que a Estação da Senhora da Hora movimenta milhares de pessoas ao dia.
1: Sem dúvida.
0: Não tem uma cobertura. No tempo de inverno é um grande problema. Grande problema. Não tem um quarto de banho que as pessoas possam. Muitas vezes têm que recorrer à junta de freguesia ou aos cafés. Muita gente não entra nos cafés porque tem que consumir. E há muita gente que não pode.
1: É
0: Não é
1: verdade,
0: verdade? Quer dizer, e há
1: é verdade. Mas
0: assim
1: isso é
0: algumas.
1: uma
0: O
1: já é um.
0: metro tem que também ter alguma preocupação com os seus
1: Sem
0: passageiros, não é?
1: dúvida. E não, havia esse compromisso da nossa parte e todos os anos nós colocávamos no nosso plano de atividades e era fazer pressão e pugnar para que o metro executasse essa obra. Nos últimos anos que eu estive na União, o metro tinha isso orçamentado no seu plano de atividades. Se for ver o plano de atividades do metro de 2013 e 2023 e 2024, confirma-se lá o planeamento, a colocação da pala no metro de Sordaura, bem como sanitários de apoio à estação do metro de Sordaura. Se não executou ainda, isso terá que se
0: Pois
1: perguntar diretamente ao metro, e aqui
0: é muito
1: lance-lhe o repto a
0: complicado,
1: si,
0: é muito complicado.
1: lance-lhe o repto de convidar um dos administradores do metro do Porto a
0: Sim,
1: vir cá e a esclarecer. E a esclarecer. E daqui lance o repto não só a si, mas se calhar ao próprio administrador do metro do Porto, que se disponibilize a vir à Rádio Matosinhos Online, dar uma entrevista e
0: verdade, no fundo,
1: explicar.
0: somos o único órgão de comunicação que estamos aqui na Senhora da Hora e que serve o Conselho de Matosinhos, todo ele, na verdade. Somos ainda uma estação emissora, como se diz, regional e
1: Com
0: local,
1: projeção mundial.
0: mas já temos, e esta é uma notícia que lhe vou dar, são dados do mês de junho, mais de 400 mil ouvintes.
1: Boa, parabéns.
0: É muita
1: Parabéns,
0: gente
1: parabéns.
0: pelo mundo inteiro.
1: Muito bem.
0: Portanto, isto é muito bom. Reconforta-nos a nós que estamos aqui graciosamente a trabalhar, mas que o fazemos com muito gosto para que todos possam ouvir e estar com a Rádio Matosinhos Online.
1: Parabéns,
0: Portanto,
1: parabéns
0: isto
1: mesmo.
0: orgulha-nos de poder dizer isto.
1: E a mim enche-me de orgulho dizer que também eu pude ajudar
0: Ajudou, sim, senhor,
1: para
0: estou-lhe
1: atingir
0: muito
1: esses
0: grato,
1: números.
0: estarei muito grato enquanto eu viver e ter a responsabilidade da rádio que eu fundei, que é preciso muito lembrar de dizer isto, e que nem sempre foi fácil, e continua a não ser muito fácil, mas nós cá vamos andando pronto, e vamos prestando o serviço, os melhores serviços que a gente pode, nem sempre é possível, porque não se pode valer a toda a gente, como se diz, é quase um pouco como autarquia, não pode valer a toda a
1: Exatamente.
0: gente, mas a gente faz sempre o possível para agradar. Agora, contentes com esta rádio aqui na Senhora da Hora, que serve o Conselho e serve também o país, porque damos informações também para todo mundo. Muita gente que está fora e além fronteiras, que nos manda mensagens a agradecer o facto de termos uma
1: E
0: rádio
1: recebeu
0: aqui no
1: notícias,
0: Conselho.
1: exatamente, recebeu
0: Muito bom.
1: notícias do seu território lá fora é muito bom. Não fui imigrante,
0: Muito bom, muito
1: eu
0: bom.
1: estive fora a trabalho durante algum tempo e é sempre bom
0: Então
1: ouvir
0: não é?
1: notícias de nossa casa, mesmo que sejam pessoas que nós não conhecemos, e a rádio é isso, nós conhecemos, mas não conhecemos,
0: claro,
1: não
0: não
1: é? Mas que
0: conhecemos.
1: é muito bom. E
0: Pois as pessoas conhecem a rádio e
1: exatamente.
0: pelo menos pode não conhecer a pessoa, mas conhece pelo menos a sua voz, e costumamos dizer que a nossa voz é que faz a nossa imagem, não
1: Ora,
0: é?
1: nem mais.
0: Por isso, olha, deixa-me só dizer muito rapidamente, nós temos um senhor, há mais, claro, porque nós temos 9 mil e qualquer coisa pessoas de portugueses que estão nos Estados Unidos, por todo o território dos Estados Unidos. E tive um senhor, ele chama-se Venâncio, mandou uma mensagem, que já foi o ano passado, a dizer-me: olha, Sr. Adelino, vou-lhe contar uma história. Sabe, eu todos os dias, a minha leitura, depois de almoço, depois de jantar, não posso falhar. Mas, em vez de estar a ver a televisão, vou para a cama, estou a ler o livro e ouvir a Rádio Matosinhos Online. Eu tenho umas saudades enormes. E por isso mesmo, pronto, queria-lhe transmitir
1: Não, não.
0: isto. E acontece que o que me aconteceu e que me levou a mandar esta mensagem é que eu estava a ler e tinha assim o livro entre as mãos. E era 4 da manhã, acordei com a música a andar e o livro assim nas mãos, olha que não me caiu das mãos. Adormeci com a música e com o livro à minha frente. Pronto, quer dizer,
1: É
0: deu
1: bom sinal.
0: para trocar umas
1: É
0: mensagens com o
1: serviço,
0: senhor.
1: Serviço público que você faz, sem
0: É,
1: dúvida alguma.
0: é, é. Mas pronto, eu faço com gosto e com muita paixão.
1: E que faça pelo menos pelos próximos 90 anos, está
0: É
1: bem?
0: verdade, estou quase como o senhor disse há momentos atrás, ou antes de começarmos o programa, e que a minha mulher dizia bem, eu quando trabalhavas vejo muito menos agora na rádio do que quando trabalhavas, portanto,
1: Exatamente,
0: imagina.
1: exatamente.
0: Mas pronto, é preciso gostar e poder e saber servir também é muito importante. Bom, vamos continuar. Doutor Vítor Preto, como se vive em São Mamede em Festa? O senhor é cidadão de São Mamede em Festa, habita em São Mamede em Festa, sabe muito bem, para além de ser autarca, sabe muito bem que vive lá e como é que se vive, como é que as pessoas, quais são as grandes dificuldades que vão tendo, assim, não é?
1: São Maria da Festa vive-se bem no sentido em que somos uma população amiga, à imagem da Sardora, à imagem do Conselho de Matosinhos. Somos uma população preocupada, somos uma população que tem vindo a crescer.
0: Uhum.
1: E como tem vindo a crescer, também sente as suas dores de crescimento.
0: Uhum.
1: E aí voltamos ao mesmo, que é o problema da mobilidade, ou o problema da habitação, ou da falta dela, o problema da recolha dos lixos, porque as pessoas, onde antigamente, e eu estou a falar no, na zona ou na área onde, de residência, onde antigamente moravam 4 pessoas por habitação, agora moram, podem, e facilmente moram 6 ou 8, e os meios para a recolha de lixo mantêm-se os mesmos. Uhum. E por isso torna-se insustentável. Por isso um problema também é essa recolha de lixo. Mas por outro lado também temos, e isso é um que me custa, porque eu tenho este lema, que é um lema que já vem de trás e agora tem vindo também a ser potenciado até pelo próprio Otávio, que ele, como ele, Otávio, eu conheci-o há 25 anos, ou coisa parecida, dele, como chefe dos escuteiros São Maria da Festa, e por isso ele tem essa visão de missão, não é?
0: Pois.
1: É, responsabilidade de missão. Mas o lema deles, escuteiros, e que nós, como autarcas, também devemos ter, é: todos nós devemos fazer o melhor pelo nosso metro quadrado. Se cada um tomar conta do seu metro quadrado, não custa. E isto já, e se for atrás das outras entrevistas que eu lhe dei, vai ouvir exatamente aquilo que eu vou dizer agora, que é o meu lema, que é: eu só estou aqui porque nem todos fazem, não tomam conta do seu metro quadrado. E quando há aqueles que não tomam, nós, e você também está incluído porque sei que também o faz, temos de tomar conta do nosso metro quadrado, do nosso e dos outros.
0: É verdade.
1: E por isso, isso é o que mais me custa em São Médio, que é ver o desinteresse de muitos pelo bem do próximo, pelo bem da comunidade. Não foi assim que eu fui educado, não é assim que eu quero educar as minhas filhas, e por isso estamos cá nós para tentar mudar isso. Mas acho que a falta de civismo que hoje em dia a sociedade vive, a falta de conhecimento das suas raízes, a falta de viver o seu espaço e o espaço em seu redor, é o maior problema da nossa cidade São Maria da Festa e das cidades que estão a crescer. Porque cada vez mais nós temos migrantes, não estou a dizer imigrantes nem imigrantes, temos migrantes, pessoas que querem vir para aqui morar, mas depois não sentem aquele seu território como sua cidade. E a nós, como autarcas, juntamente com as coletividades, com as associações, com os clubes de futebol, temos de fazer tudo, ou devemos, é nosso dever, fazer com que eles se sintam em casa. E o sentir em casa é tentar envolvê-los, tentar que eles tragam um bocadinho de si também para as coletividades e para as associações e para o território, para que todos consigamos crescer. Por isso, a São Maria da Festa tem muito potencial. É uma cidade ótima para se viver, vive a duas velocidades, não vou negar, tem dois polos de atratividade muito grandes, tem o polo central e tem o polo da Amieira. Nós temos consciência que temos dois polos de centralidade, e tudo o que nós queremos fazer é uni-los para conseguirmos crescer ainda mais fortes. E adoro viver São Médio e convido a todos viver para São Médio. Acredito que muitos dizem: opá, não é fácil porque as rendas não estão baratas ou não há habitação, é verdade, mas nesse sentido há 3 grandes projetos para São Médio e Festa para conseguir criar a habitação, nomeadamente o Parque da Amieira, através de uma SOPG, na Esparela, junto ao campo de treinos do Infesta. Outro na Quinta da Amieira, que é aquela por trás da Via Norte, quem vai para o Telheiro, e outra junto à Novinco, a antiga Novinco.
0: Sim.
1: Isso é tudo ali, podemos ter ali um crescimento enorme de São Maria da Festa, habitacional, mas que também queremos que também isso repercuta-se quer em termos culturais, em termos de associativismo, em termos de envolvimento da sociedade,
0: pois,
1: em termos religiosos, porque tudo que mais tudo faz,
0: claro,
1: faz com,
0: claro,
1: que a sociedade se torne mais interessante para viver.
0: Muito bem. Deixa-me perguntar-lhe também. Sempre vamos ter metro em São Mamede em Festa?
1: Vamos ter metro em São Mamede em Festa. É uma das... Vamos ter metro porque as sondagens foram feitas.
0: Sim.
1: E nesse sentido, ao serem
0: pelo
1: feitas,
0: menos está prometido.
1: É sinal que as coisas estão a andar. Depois temos um compromisso, e palavra dada é palavra honrada, da nossa querida Presidente Luísa Salgueiro, que antes de ir embora, e faltam 3 anos,
0: sim,
1: para sim, ela ter terminado o seu mandato, 3 anos e mais qualquer coisa, 3 anos e 2 meses, ou 3
0: sim,
1: meses,
0: sim,
1: não é isso? Ela diz que quer lançar a primeira pedra do metro, e eu confio na palavra dela, e quero crer que sim. Já outros territórios conseguiram avançar com as suas ligações do metro, agora falta a nossa. E a nossa tem que avançar, porque só a metro precisa. Nós vemos, e o Sr. Adelino sabe disso muito bem, a Sra. Dora evoluiu, cresceu imenso com a vinda do metro.
0: Ah, sem dúvidas.
1: É uma necessidade. É uma necessidade para a mobilidade, traz economia, traz tudo e mais alguma coisa. E só a metro precisa disso. Só a metro, se tivesse metro, ao mesmo tempo que o Sr. Dora, estávamos, não quero aqui criar conflito nem coisas mesmo, mas acredito que São Mamede tinha mais um potencial de crescimento superior ao Sordo. E porquê? Explico muito rápido. Porque tem áreas possíveis de expandir em termos de habitação. Sordo já não consegue. A Sordo é uma cidade consolidada, exatamente.
0: É difícil, não é?
1: Uma cidade consolidada,
0: é.
1: E está
0: a São Mamede ainda pode alargar por muito mais, não é?
1: Temos o telheiro, temos a Mieira, temos a Asprela, temos a Fonte dos Alhos, temos ali zonas que ainda podemos crescer bastante de forma controlada. Atenção, eu também não sou apologista de construir por construir.
0: Ah, claro, claro. Não,
1: construir por construir. Construir de forma controlada.
0: As coisas têm que se fazer com o tempo e controlado, não é verdade? Muito bem. São Mamede em Festa, já sabemos que cresceu muito, não cresceu tanto como o Dr. Vítor gostaria que fosse. A prova é que disse, se o metro chegar a São Mamede, a situação faz um boom.
1: Sim.
0: Não é? Mas, mesmo assim, São Mamede foi crescendo. Eu gostava de perguntar se tem números que possa apresentar deste crescimento. Não sei se...
1: Tenho, e não os tenho de cor, nem
0: pronto,
1: vou...
0: mas também ninguém está a dizer um número preciso.
1: Não, mas logo à partida digo-lhe só uma coisa, e o Sr. Adelino esteve lá e sabe bem,
0: sim,
1: ainda
0: sim.
1: Há pouco tempo, há coisa de 15 dias, tivemos as comemorações dos 25
0: anos
1: de elevação da cidade de São Mamede em Festa.
0: E foi muito bonito.
1: Obrigado.
0: Foi, sim, senhor. Estou-me parabéns.
1: Obrigado. São 25 anos, e há que dizer que em 25 anos muita coisa mudou. Mudou, alguma coisa mudou, não sei,
0: sim,
1: muita coisa,
0: mudou,
1: alguma coisa mudou, mas há que dizer que a população manteve-se mais ou menos estável, porque se nós em 2001 tínhamos 23 mil habitantes, mantemos mais ou menos isso, temos agora 25, 26 mil, porque lá está, não houve a construção habitacional que proporcionasse a possibilidade de receber mais pessoas. Foram-se construindo muitas casas unifamiliares, e isso o que é que leva? Leva a que cheguem 2, 3 pessoas, 4 pessoas quando a família leva 2 crianças. Mas sim, isso levou a que nós nos evoluíssemos. A verdade é que a nossa área de residência, a área total da cidade de São Mamede, que são 5 mil metros quadrados, não dá para muito mais. Mas foi aquilo que, volto a reiterar aquilo que disse há bocadinho, temos espaço para crescer. Deem-nos permissões, ou permitam que isso aconteça.
0: Aquilo que a senhora agora não tem, não é?
1: Exatamente. Mas depois temos aquilo que nós, eu chamo porque as minhas raízes transmontanas permitem-me isso, que é o bairrismo, que é, nós temos unidades locais, temos locais, ou que são as OPGs, são pequenos sectores onde podem ser construídos e podem ser projetados ali grandes habitações com grandes condições para se viver, com áreas verdes, com áreas ajardinadas, com espaços de lazer, mas que é necessário que os proprietários entendam que aquilo é para o bem de todos. E o que acontece é que de um espaço de 200, vamos lá, 2 mil metros quadrados, 2 mil metros quadrados de território agora, quando se for a construir, um proprietário que tem lá 1000 metros quadrados não vai conseguir construir 1000 metros quadrados, porque tem que dar áreas para a área pública, claro. E vai conseguir construir 500 ou 600 metros quadrados. E o sentido de pertença é tal que não entende que, ou não vê a mais-valia, não entende, não vê a mais-valia de perder um bocado do seu território para o bem comum e para a expansão da cidade. E isso tem criado os problemas nessas SOPGs, nessas implementações das SOPGs. Estamos agora a querer que nos próximos anos, 2, 3 anos, isto venha a melhorar e que se consiga. Porquê? Porque infelizmente os mais antigos vão falecendo, infelizmente, e os novos vão abrindo a essa possibilidade. A essa possibilidade. Depois, há que dizer e dar aqui um valor muito grande ao SCAP, ao Politécnico, que agora não é Politécnico, já pertence à Universidade, conseguiu dar este salto, que entrou, entrou em Samamede em 98, 99, permitiu e foi aqui uma força para conseguíssemos, na altura, transformar-nos de vila em cidade. E agora, ao final de 27 ou 28 anos, é um marco central de São Médio em Festa. Quando se fala de São Médio em Festa, fala-se do SCAP. Quando se fala do SCAP, o Instituto de Contabilidade do Porto. Mas já ninguém lembra do Porto, é o Instituto de Contabilidade de São Médio ou de Matosinhos.
0: Claro. Okay?
1: Há que dizer e dar valor ao SCAP, e nesta aqui quero dar um valor, mandar um abraço ao professor Manuel Silva, que foi eleito para mais um mandato, e nele toda a equipa docente e toda a equipa da direção dar-lhes parabéns e felicitá-lo por este novo mandato. Olá, à volta e na abrangência do SCAP, há ali zonas com, voltamos a mesmo, com potencial de crescimento. E vai crescer. Temos um projeto aprovado pela Câmara de Construção de 450 fogos habitacionais, ali muito próximo, 50, 100 metros do SCAP, o que vai trazer também um crescimento enorme. Tudo isso está a fazer com que a cidade cresça. Em termos de números, os maiores números, os números mais importantes, é ver que, em termos do agrupamento de escolas, não faltam crianças nas escolas primárias, não faltam crianças no preparatório e no ciclo, o que permite dizer que temos o futuro assegurado. Temos uma universidade instalada no nosso território, o que diz que também vamos ter sempre procura, temos uma linha de metro próxima a ser construída, temos um comboio, uma linha de caminho de ferro com cada vez mais procura, tem uma procura cada vez mais enorme, uma linha de caminho de ferro,
0: que é
1: a linha de Leixões, que tem uma utilização muito forte de carga para o Porto de Leixões e para o interior de Portugal. Temos São Médio e Festa, tem na Amieira a maior densidade populacional do concelho de Matosinhos, é na Amieira, por metro quadrado. A densidade populacional na Amieira é a mais alta. Porquê? É uma zona de dormitório, e isso é nós que queremos também alterar. Queremos que aquilo deixe de ser só uma zona de dormitório para ser uma zona de lazer e de que as pessoas se sintam em casa. É uma zona de dormitório em que as pessoas vão ali dormir, depois vão trabalhar para o Porto, ou para Gaia,
0: claro,
1: ou para Santa Maria da Feira. E queremos mudar esse paradigma.
0: É porque apanham logo ali o metro, não é verdade?
1: Apanham logo a VCI.
0: É só atravessar
1: e saem,
0: praticamente a rua. É.
1: E por isso nós estamos a querer mudar também isso, ou temos essa pretensão de mudar isso, não só nós freguesia, junto à freguesia, mas juntamente com o concelho, com a sede do concelho e com a Câmara Municipal. E temos tudo a fazer. Números. Os números falam por si, é manter aquilo que tínhamos. Nós tínhamos, São Médio em Festa, há 25, há 30 anos, tinha 70 coletividades, agora temos as mesmas 70 coletividades.
0: Uhum.
1: Temos dois clubes de... Temos um clube de futebol e um grande clube de handebol e voleibol, e mantém-se, sendo que o futebol também tem voleibol e também tem handebol, e também há que dar valor, e nesse sentido parabenizar o Infesta, porque esta semana faz 92 anos de existência, e por isso também aqui deixo os meus parabéns ao Futebol do Infesta e ao Sr. Presidente Rui, pelo que tem vindo a desenvolver, e conseguiu, está aprovado o projeto da expansão do Futebol Clube Infesta para a zona da
0: Quinta.
1: É um
0: trabalho que está a ser bem seguido após o desaparecimento do Sr. Manuel Ramos.
1: Exatamente, deixou um legado muito forte em que quem ficou Morou porque não é fácil
0: Para arrancar um pouco.
1: substituir
0: Claro, claro.
1: Uma pessoa daquele calibre,
0: substituir.
1: Mas acredito e estou confiante que a nova administração, a nova direção, liderada pelo Rui Ferreira, está no bom caminho e tem em mãos um grande projeto para aquela zona. E vai também a outro grande projeto, que é a Quinta Santo António, que nos próximos 2-3 anos vai trazer grandes mudanças ali para aquela zona. Em números é isto, temos vindo a crescer, é um indicador que não tem, para a população não diz nada, mas é um grande indicador para nós, que é as superfícies comerciais de média, nomeadamente os supermercados, têm vindo a crescer e temos vindo a crescer numa média de 1 a cada 2 anos, o que é importante. Os restaurantes fast food, que só se localizam onde eles fazem os estudos de mercado, onde há potencial de procura, eles estão a ser excelência manifesta. Temos desde a zona da Amieira, a zona do Escape, a zona das Laranjeiras tem estabelecimentos, a zona da Santa Leira tem estabelecimentos de restaurantes âncora no fast food. Não é a melhor comida do mundo, mas é um sinónimo de atratividade. É um sinónimo de atratividade. E por isso, sim. E temos tudo para continuar a ser uma excelente cidade.
0: E quando passar o metro, então aí, tal como disse, haverá a possibilidade de crescer e de que maneira?
1: Muito.
0: Foi assim que a senhora Dora também cresceu e chegou a um número muito grande.
1: Muito grande.
0: E muito importante.
1: E muito bem.
0: A senhora Dora já tem mais do que 30, 34 ou 35 mil quase votantes da senhora Dora, não é verdade? Não? Quanto tem então?
1: 22 mil votantes.
0: 2 mil?
1: 22 mil votantes.
0: Votantes.
1: Votantes.
0: Das pessoas que podem votar.
1: Sim, pessoas que podem votar são 22 mil.
0: Ah, pronto.
1: Residentes, é que tem mais. A senhora Dora residentes está perto de 30 mil residentes.
0: 30 mil.
1: Sim.
0: Muito bem. Doutor Vítor, podemos falar um pouco de segurança. Já aqui deu um tópicozinho sobre a segurança, mas isto também é um pouco aquilo que nos poderá explicar. Acha que estamos seguros na freguesia de São Médio e Festa?
1: Estamos. Estamos seguros. Estamos seguros porque temos uma população atenta,
0: uhum.
1: Porque temos uma esquadra da PSP atenta, com um corpo de policiais não sendo muito. É o suficiente, claro que, vamos ver, eu quero, permita-me dizer, não é o suficiente, é o possível, porque o suficiente nunca é.
0: Sim, claro.
1: Mas sim, temos alguns registros de alguns incidentes, temos alguns registros de algumas quesílias, mas lá está, não conseguimos ser um polícia em cada esquina, não conseguimos ser um polícia em cada casa ou em cada espaço comercial.
0: Pois.
1: Por isso os incidentes vão ocorrendo. Mas não temos relatos de grande criminalidade em São Médio e Festa. Temos um ou outro que nos é relatado, que nós também estamos atentos e vamos relatando às entidades competentes, e quer a PSP, quer a Polícia Municipal, que também faz um trabalho excepcional de proximidade, vamos conseguindo minimizar os impactos da criminalidade. Por isso eu considero São Médio e Festa, à imagem da Senhora da Hora, como uma cidade segura. A Senhora da Hora, voltando ao mesmo que é, todo o crescimento também traz coisas boas e coisas más, não é?
0: Claro.
1: E quando temos mais meios de comunicação, mais formas de chegar e de sair, é mais atratividade para os delinquentes aparecerem. Mas
0: é verdade, infelizmente delinquentes vai havendo, enfim, esperamos que realmente o nosso concelho não é efetivamente um concelho que tenha muitos casos de violência, de crimes ou algo que se pareça. O que está certo é que realmente este concelho vai seguindo com uma segurança muito eficaz.
1: Isso.
0: Com a GNR, a PCP, a PSP, mas também a Polícia Municipal, fazem, como disse muito bem, um trabalho extraordinário e já começamos a ver a polícia que não está tão metida nos quartéis, mas que já andam muito na rua, E isso, mesmo até de noite, porque de noite é quando se torna um bocadinho as coisas mais chatas.
1: Passa para a população como um sentimento de segurança. E se havendo um sentimento de segurança, as pessoas sentem-se mais à vontade para andar na rua.
0: Claro,
1: isso é muito
0: claro.
1: Bom. Isso é muito bom.
0: Claro. Por isso, vamos esperar que continue a segurança no nosso concelho. Dr. Vitor Preto, o que poderia destacar em São Mamé de Infeste? Já falámos muitas coisas, mas, por exemplo, restaurantes, entre outras valências, é uma coisa que também não falta em São Mamé de Infeste.
1: Não falta, não. É uma zona onde se come bem também.
0: É
1: um território onde se come muito bem. Temos bons restaurantes, eu não vou aqui identificar nenhum
0: claro.
1: Em concreto, porque podemos estar a escapar outros e eu não quero,
0: exatamente.
1: Que me fechem a porta amanhã quando eu lá chegar, não é? mas temos muito bons restaurantes, uns maiores, outros mais pequenos, mas temos zonas de atratividade muito boas em São Tomé, desde pequenas tascas, entenda-se, não é tasco, é tasca de poder comer um aperitivo,
0: tasquinhas.
1: A bom
0: olha ali à beira da estação de São
1: Miguel. Foi você que disse.
0: É o Ribeiro, não é?
1: Não.
0: Sim, mesmo ali em frente à estação.
1: Eu sei.
0: E isto não é fazer publicidade, não,
1: não
0: é?
1: Não, não é fazer publicidade,
0: mas
1: é
0: só lembrar que efetivamente é um local onde muitos cidadãos vão até lá e saem sempre muito satisfeitos.
1: Temos restaurantes de... Com espaços em que permite estarmos à vontade. Esse vou-lhe dizer que é o Braseira, não é?
0: Não,
1: é
0: Braseira.
1: Braseira.
0: Pronto,
1: Braseira.
0: Não eu confundi o Ribeiro, que é Matosinhos.
1: É o Ribeiro em Matosinhos, exatamente.
0: É
1: e em Lessa. Mas temos espaços para ir com a família, temos espaço para ir com os amigos, temos espaço para ir com os pais. Temos espaço para ir com a amante, se quisermos, você também esteja à vontade. Não, São Médio está, em termos de restauração, está bem apetrechado, sem dúvida alguma.
0: Muito bem. Doutor, investimento na freguesia tem havido?
1: Tem. Investimento do município tem havido, nomeadamente com aquilo que eu já lhe falei há um bocadinho, que é a habitação, com um investimento de quase 12 milhões de euros em habitação a custo acessível ali nas antigas instalações portais. Das finanças, tem havido investimento nas vias, tem havido investimento nos parques e no que me toca a nós, junto à freguesia, sendo que nós, o nosso orçamento é um orçamento pequeno, um orçamento a rondar os 600 mil euros, o nosso orçamento natural são 600 mil euros, é mais coisa menos coisa, claro que queremos que parte desse seja para investimento e daqui permita-me realçar 3 ou 4 investimentos que nós pretendemos fazer e já estão em execução.
0: Muito bem,
1: nomeadamente nos cemitérios, que são investimentos necessários porque temos cuidado dos que estão cá, mas também dos que já foram.
0: Sim, dos que partem.
1: E isso é algo também que me diz respeito e que me toca. Estamos no investimento de criação de mais columbários para colocação das cinzas.
0: Porque é um dos seus plouros, não é?
1: É o dos meus plouros, o cemitério é um dos meus plouros e nesse sentido estamos a investir na instalação de mais columbários no cemitério paroquial São Manifesto. Estamos a investir nas acessibilidades ao próprio cemitério com a instalação de uma plataforma elevatória para superar a barreira arquitetónica que temos entre os dois patamares.
0: Sim, sim.
1: E um acesso melhorado da parte de trás do cemitério com uma rampa maior ângulo de viragem. Isto no cemitério. Pois temos investimentos também no mercado de São Tomé de Infesta, é um espaço que estava subaproveitado, no nosso ponto de vista, é um espaço que estava só a ser utilizado para o mercado ao sábado de manhã, por meia dúzia de feirantes ou mercadores.
0: Sim.
1: E então nós olhamos para aquilo e estamos a tentar projetar, aquele espaço já teve vários projetos, até enquanto eu estive agora nos últimos 2 mandatos na União, vários foram os projetos para lá lançados, nomeadamente o IPP, o Instituto Politécnico do Porto, teve um projeto para lá de reificar e remodelar aquele espaço todo para instalações próprias deles, mas o orçamento inicial começou num 1,5 milhão, quando terminou ia nos 3 milhões e qualquer coisa eles abandonaram porque era muito dinheiro.
0: Pois.
1: Tivemos também já lá instalado um parque de skates, um parque indoor de skates, e que muito, muito, muito nos deixou felizes porque foram lá, treinaram lá atletas que foram representar Portugal em Sydney, nos Jogos Olímpicos. mas olhamos para aquilo e percebemos que aquilo tem outro potencial. E o potencial que aquilo tem é para um espaço multicultural, um espaço que dá para mercado ao sábado, mas dá para realização de eventos durante a semana, ou ao sábado à noite, ou à sexta à noite. E estamos a criar potencial nisso. E nesse sentido já fizemos um pequeno investimento lá, nomeadamente na remodelação dos sanitários, na criação de um espaço para acolher os artistas, para criar atratividade e pintura do espaço todo, pintou-se o espaço todo. Ou seja, estamos a dignificar o espaço para que haja atratividade de eventos para lá. Pronto, isso são os investimentos

0: vamos, a situação tem-se complicado um pouco, mas a festa vai descendo e tal, mas parece que está novamente num bom caminho.
1: Subimos este ano, por isso.
0: Pois subiram, pois.
1: Subimos este ano e por isso eles estão de parabéns. E temos tudo para ser uma grande equipa com grande projeção. E depois, há que dizer aqui, há dois grandes rivais na nossa cidade, que é o Infesta e a Académica. E todos eles confrontam-se no sentido de angariar mais componentes e mais utentes.
0: Sim.
1: É de salutar. É muito bom, é muito bom. O que permita que a cidade sinta isso e permita que os fregueses se orientem ou mais para um clube ou mais para outro clube. Por isso, aqui, dar os parabéns
0: à rivalidade.
1: É exatamente,
0: bonita,
1: é nesse sentido. E nesse sentido, dar os parabéns aos dois clubes, aos dois maiores clubes da nossa cidade. Temos muitos mais, mas esses dois são os maiores. Mas, sem dúvida alguma, que o Infesta está no bom caminho, a Académica também está no bom caminho. Há que dizer que a Académica foi a equipa do concelho com duas equipas de séniores na primeira divisão,
0: sim.
1: E precisamente lhe temos de dar os parabéns. Por isso, estamos bem representados em termos desportivos. Temos muitos outros, não só no futebol, temos equipas no cicloturismo, temos equipas no ténis, temos equipas no xadrez, isso já não é equipas de desporto.
0: Não é equipa,
1: é uma equipa culturalmente bem disposta.
0: Bem disposta.
1: Que nós também tenho aqui, deixo aqui um forte abraço ao meu amigo Jorge, que está a levar a bom rumo o nosso clube Motard de São Almeida Infesta.
0: Muito bem, deixe-me só perguntar-lhe em relação ao Infesta. Falava-se, e já se fala há muito tempo, que o Infesta necessita de um estádio, como diz o Pompo, de pão para a boca, não é verdade? E a situação ainda não se desbloqueou.
1: Já,
0: como
1: já,
0: é que está?
1: Já se desbloqueou.
0: Pronto,
1: já
0: era
1: se desbloqueou.
0: O que eu gostaria de ouvir.
1: Já se desbloqueou, esta semana, a semana passada houve novidades. E por isso é que eu te dei ao bocadinho, permitiu-me dizer e dar os parabéns ao Presidente Rui Ferreira nesse sentido, porque foi no mandato dele que isso se desbloqueou. E agora está dito e escrito, se nos próximos 18 meses não houver obra, não é por falta de alinhamento da Câmara, do promotor e do povo. Por isso estão todos parabéns e vai haver obra.
0: Sim, mas penso que o Presidente Rui, não é verdade?
1: Sim.
0: Não vai deixar fugir esta grande oportunidade.
1: Não pode.
0: Não é verdade?
1: Não pode. E estamos cá nós para ajudar também,
0: claro.
1: A não deixar fugir.
0: E podemos lembrar aos nossos ouvintes onde é que vai ser construído?
1: É ao lado, é na Quinta, na Quinta de Santo António. Aquilo, o projeto em si, vai levar aqui o campo do Infesta, que neste momento está de sul para norte, passe a ser transversal. O pavilhão aquele é destruído e é construído outro na quinta por baixo.
0: Uhum.
1: E é criada ali uma cidade do futebol, uma coisa bonita.
0: Uhum.
1: Com habitação, porque há ali, vai haver necessidade, pelo que eu percebo, e permita-me se tiver mais a dizer mais neira, a de necessidade de deslocalizar alguns moradores e construir-lhe umas novas habitações, porque
0: no estádio atualmente,
1: no estádio
0: pois.
1: E depois cresce para baixo para a Quinta de Santo António, que vai dar à rua que vem da rotunda das Laranjeiras por baixo da A4. Aquele espaço todo que é a Quinta de Santo António será todo modificado e todo urbanizado para acomodar o projeto do Infesta, e isso vai lá à frente muito rapidamente.
0: Muito bem, digamos que será um bonito conjunto desportivo que se irá realizar ali, e já se fala muito, mas agora
1: muito.
0: Sempre foi. Fico contente que tivéssemos falado sobre este assunto, porque as pessoas não sabem, ainda pergunto, mas como é que vai ser e não vai ser. Finalmente,
1: está assinado.
0: Pela sua voz, o que é muito importante, vai ficar, já está desbloqueado, desbloqueada a situação para o novo projeto desportivo do Infesta, não é verdade?
1: Muito bem.
0: Muito bem. Deixe-me perguntar-lhe também, vamos agora falar um pouco do ambiente?
1: Sim.
0: O ambiente é muito importante, quem diz que não, mente. Eu pergunto só, como vai o ambiente em São Mamede Infesta?
1: Vai igual ao da Sordora.
0: Vai igual.
1: Vai igual. Por muita capacidade que os funcionários da Câmara têm e de empresa

0: de prestador de serviços tenha, não consegue responder à falta de civismo de muitas famílias.
1: Uhum.
0: Eu dou o exemplo, eu antes de vir para aqui, a minha esposa disse, olha, ali dois sacos para colocar no lixo, um deles é indiferenciado e o outro é reciclado para pôr no contentor dos plásticos. Eu muito bem, e pego e trouxe. Parei num ecoponto e pus o indiferenciado no indiferenciado e o de plástico no plástico. Mas reparei que tinha sacos de lixo ao redor de uns contentores que ali estavam. Pensei eu, é porque o contentor está cheio. Abri o contentor, não está cheio. Ou seja, as pessoas dão-se
1: ainda
0: ao luxo.
1: Falta de civismo,
0: dão-se ao luxo. Ou melhor, acho que nem te passa pela cabeça de abrir um contentor de lixo para meter o lixo lá dentro.
1: Claro.
0: Pá, pensa que é, os outros fazem. E isso, a falta de civismo, é o maior problema da nossa sociedade. Temos agora.
1: Fica o recado para os mamedenses, não é verdade?
0: Sim, sem dúvida. E outro grave problema são os monos. A Câmara Municipal de Matosinhos disponibiliza um serviço de recolha de monos a seu tempo.
1: Uhum.
0: As pessoas, a entidade, a Câmara, mandam dois ou três colaboradores com uma carrinha capacitada para ir recolher os monos, mobílias, colchões, seja o que for, frigoríficos, seja o que for, à casa das pessoas. Basta que eles disponibilizem.
1: Mas basta só ligar à Câmara que eles fazem a recolha.
0: Sem dúvida alguma. Mas porquê que as pessoas não fazem? Não, isso pergunto-lhe. Pronto. É preferível às vezes ver, passamos e vem do outro lado da rua, como se as pessoas não fossem burras e saber de onde é que aquilo vem. Porque se, se tiram de sua casa e colocam do outro lado da rua, de onde é que vem o lixo?
1: Dali.
0: Está dito, não é?
1: Os apartamentos ao lado.
0: Se quiséssemos aplicar uma multa, seria
1: limpo. Vou andar com os colchões às costas para levar a 500 metros, não é?
0: Pronto. Mas acho que a limpeza urbana pode ser melhorada, sem dúvida alguma, tudo pode ser melhorado, todos podemos fazer mais um bocadinho. Os serviços da Câmara podem fazer mais um bocadinho, mas dá-lhes parabéns pelo que têm vindo a fazer nos últimos anos. Eu recordo-me, quando entrei aqui há 9 anos, eu era responsável pela salubridade e tinha reclamações diárias.
1: Sim,
0: diárias,
1: sim.
0: De uma rua que não tinha sido varrida, de outra que o lixo não tinha sido recolhido, de outra que faltava ecopontes. Agora, não temos tido tantas reclamações quanto isso.
1: Uhum.
0: Quer dizer que, das duas uma, ou as pessoas se cansaram, ou há resposta por parte da Câmara. Eu quero crer que há resposta por parte da Câmara. Tenho visto a recolha seletiva a andar todos os dias, visto a varredura a andar todos os dias. Claro, sem dúvida alguma, pode ser feito mais. Pode ser sempre feito mais um bocadinho. Basta que nós também façamos o nosso. Se nós fizermos o nosso, outros também fazem o seu.
1: É verdade. Dr. Vítor, já estivemos a falar também um pouco sobre as coisas com mais significado ou com significado na freguesia, mas eu perguntava-lhe mais uma vez, que obras significativas temos na freguesia de São Mamede em Festa?
0: Eu quero crer o metro que temos ou que vamos ter, ou que eu quero ter. Quando sair daqui,
1: se tiverem ideia alguma das coisas, eu sei que não está ainda há muito tempo, não é? Mas, pelo menos, o que é que espera no futuro para esta área nas freguesias?
0: É uma coisa que é necessário mesmo é a remodelação das instalações da Junta de Freguesia São Mamede em Festa.
1: Necessita mesmo?
0: O edifício está com problemas estruturais, é um espaço que é da Câmara e que já tem projeto e vai ser lançado. Isso é o primeiro. Depois temos a própria centralidade.
1: Mas a curto prazo ou a médio prazo?
0: Não, a curto prazo.
1: A curto prazo?
0: A curto prazo. Já foi lançado o procedimento e agora é só a minha resposta. É a minha resposta, peço desculpa. É a própria centralidade, que é um projeto de remodelação do espaço superior da centralidade, é que já foi 2 vezes a concurso e ficou deserto.
1: Uhum.
0: Ou seja, a verdade é que nós também estamos a viver uma conjuntura em que os empreiteiros, pela falta de mão de obra e pela quantidade de obras que existe, dão-se ao luxo não ir a todas. E preferem não ganhar 50 aqui, na expectativa de ganhar 100 ali. E então, cada vez mais, e nós estamos a falar de uma obra que começou com 1.700.000, já vai em 2 milhões e muito, e fica deserta. E o projeto é exatamente o mesmo. Depois o metro, e aí há de acontecer, e vai acontecer. Vai ser lançado também, proximamente, diria nos próximos 6 meses, se calhar nem tanto, a remodelação, a reformulação, a reconversão do complexo habitacional do Telheiro, também uma obra de 3 milhões e meio, também vai ser lançado. A escola da Amieira, também, a escola primária da Amieira, também está a necessitar de intervenção e vai ser lançado.
1: Muito
0: E
1: bem.
0: vai também para executar. E depois o cumprimento de escolas de samba, média e festa, nomeadamente a escola Maria Manuela de Sá, que tem nada mais nada menos do que 36 anos de existência, ou 35 anos de existência, também vai entrar em obras, porque também necessita, para ficar excelente e com condições capazes de receber melhor os nossos alunos.
1: Muito bem. Doutor Vítor, vamos falar agora um pouco daquilo que as pessoas também gostam. Acha que a freguesia tem feito um esforço grande para animar as pessoas? Pergunto. Quer falar-nos um pouco sobre este esforço? Se esforço existe, mas eu sei que existe mesmo.
0: Não é esforço, é gosto, é gosto. E aqui permita-me realçar duas ou três atividades que nós já temos recorrentes e que o Sr. Adelino sabe,
1: Sim.
0: nomeadamente a Moal Medieval, que é sempre realizada em meados de junho, e que este ano tivemos mais uma ação e correu muito bem. E aqui agradecer publicamente na pessoa do Jorge Mendes a disponibilidade e a vontade que ele tem de me apoiar na realização deste evento. Temos também, por altura de Natal, o Natal Cidade, sabe, é de Cidade Natal, agora diz-se União, como é? Natal na União, mas passa a ser São é de Cidade
1: Ah, pois,
0: Natal, agora
1: agora
0: tem
1: tem
0: que
1: que
0: ser
1: se
0: assim.
1: dividir as
0: E,
1: duas, não é?
0: nesse, e aqui permita-me agradecer na pessoa do Jorge Sousa a disponibilidade e o interesse e o gosto que ele tem em colaborar com a Junta na organização deste evento. Depois temos o Water Slide, que vai ser realizado no próximo fim de
1: Fim
0: semana,
1: de semana.
0: que já é a sexta edição ou
1: Será em
0: sétima
1: conjunto
0: edição.
1: com o Senhor da Hora?
0: Não, vai ser em conjunto com essa do Balio, porque é um território, vai ser realizado no primeiro território onde foi realizado, que é ali na rua Abel Salazar, junto à Casa Museu Abel Salazar,
1: Sim, sim,
0: e é
1: sim.
0: um território que é contíguo entre São Médio e Lessa do Balio, por
1: Mas
0: isso vai
1: já lá
0: ser
1: existiu,
0: já,
1: no passado.
0: exatamente.
1: Pois é
0: E
1: isso.
0: agora voltamos às origens e damos o braço a Lessa do Balio, ou Lessa do Balio, damos o braço e vamos os dois escorregar ali ao para baixo, numa atividade conjunta entre as duas freguesias, que também é importante, mostra que nós não vivemos só para nós, vivemos também em prol dos outros fregueses, das freguesias ao lado. Depois temos todo um conjunto de atividades proporcionado pelas nossas coletividades, porque São Médio e Festa é conhecida pela capital do associativismo, e temos desde o início do ano, desde o início, sim, do ano, ou da primavera, Quinzena Cultural, Festival Zé Pereiras,
1: Pois é, na cultural já aconteceu.
0: que já aconteceu, terminou este fim de semana
1: Sim.
0: também, com um Festival Internacional de Folclore magnífico, com a presença de oito grupos, quer nacionais, quer internacionais. E aqui agradecer publicamente ao Sr. João
1: O João.
0: Sousa a vontade e o empenho que ele tem
1: É
0: nesta
1: espetacular o
0: atividade,
1: Sr. João,
0: sem
1: conheço.
0: dúvida alguma.
1: Muito bom.
0: Há que dizer, 46 anos de atividade como dirigente e 50, não, 42 como dirigente e 56 como componente daquele rancho.
1: Ah.
0: Por isso, qualquer dia também temos que lhe dar uma medalha pela dedicação.
1: Não, mas é verdade que
0: O
1: ele tem
0: que
1: sido
0: aqui
1: um
0: permite-me, já que
1: conhecedor.
0: puxou, permite-me deixar e
1: Diga,
0: demonstrar
1: temos
0: um
1: 10
0: bocadinho
1: minutos.
0: a minha tristeza para com um evento que foi realizado. Uma tristeza não é tristeza, é um sentimento só.
1: Pois.
0: Por um evento que foi realizado por nós, que foi as comemorações de 25 anos de elevação à cidade, em que nós realizamos três momentos distintos. Realizamos um concerto com dois grandes artistas conhecidos em termos nacionais na zona da Amieira, numa sexta-feira, com um concerto de uma artista luso-brasileira e um DJ muito conceituado no Parque Público, no sábado, e no domingo, após a
1: Foram
0: celebração,
1: 3 dias de festa, né?
0: 3 dias de festa.
1: É verdade.
0: Mas aqui permita-me que a receptividade do público não foi muita. Não sei se foi a conjugação de outros eventos fora do nosso concelho, se foi as pessoas não estão habituadas, mas permita que lhes digo, se vocês não estão habituadas, podem começar-se a habituar, porque nós não vamos deixar de fazer festa. Festa no sentido de trazer cultura para o nosso território.
1: Aquele local onde nós por acaso estivemos lá nesse dia, e falamos consigo e com o Presidente, ainda estava para ser uma primeira vez organizado pela Freguesia de Samamed, Ainda estava bastante gente.
0: Mas levava mais gente. Mas levava mais gente.
1: Levava mais gente. O espaço é enorme,
0: sim.
1: Não é?
0: Mas sim.
1: Levava mais gente.
0: Não, mas eu só aqui quero deixar este desafio, que é nós não vamos desistir, por isso continuem a estar atentos,
1: claro,
0: e apareçam.
1: Claro. É. Não desista, Nosso Senhor, porque tem lá um espaço belíssimo, excelente, e tem mesmo até os escuteiros também lá, não é verdade? E isto, as coisas começam a passar um ano
0: para
1: ano.
0: E a palavra que dizia o Leonardo, que diz o Leonardo, hoje é o ano zero, para o ano é o ano 1. E se hoje vem 50, para o ano vem 100. Por isso nós vamos disso também nesse
1: O slide para a Senhora da Hora terminou.
0: Terminou. É. A Senhora da Hora terá outros eventos. A Senhora da Hora teve um grande concerto aqui por altura também de elevação à cidade. No âmbito, e esse concerto, quer o concerto, quer o Water Slide, são atividades da Câmara em que nós tentamos conjugar e adaptar às nossas agendas. E por isso são.
1: Teve aqui o Gonzo, não é verdade?
0: Tem o Paulo Gonzo e nós vamos ter o Water Slide.
1: Muito bem. Estamos indo 8 minutinhos, ainda podemos conversar.
0: Vamos lá.
1: Doutor Vítor, como vai a relação com a Câmara Municipal de Matosinhos e Samamede em Festa? Sabemos que a doutora Luísa Palmeira, Presidente da Câmara, é de Samamede em Festa.
0: É, sem dúvida, é de Samamede em Festa e a relação, bem, não há nada a dizer. A única coisa que temos a dizer, nós tínhamos consciência disso, é que era muito mais fácil negociar antes com 4 presidentes e agora negociar com 10, torna-se mais complicado, logo à partida, porque o tempo é o mesmo e eles mais do que duplicaram, não é?
1: É, os festejos são muito mais.
0: E
1: todos os presidentes querem fazer o melhor possível, não é?
0: E as preocupações, é isso. Eu, mais do que festejo, eu vou mais nas exigências em prol da comunidade.
1: Sim, da comunidade, claro.
0: Porque se antigamente era um presidente, era o Presidente Leonardo a exigir a conservação das vias nas duas freguesias, agora é o Otávio e é o Leonardo a exigir.
1: Pois.
0: E a Presidente tem que os ouvir aos dois e não pode deixar de ouvir um para ouvir o outro,
1: claro.
0: Tem que ouvir os dois.
1: Compreende-se.
0: Por isso, a relação é boa, a Câmara tem feito um excelente trabalho, até na delegação de tarefas, na apropriação de cada um dos vereadores dos seus pelouros, e isso é de louvar. Não temos sentido grandes dificuldades em falar com os vereadores, nem com a senhora Presidente, de forma alguma, e temos sempre que solicitados, temos sido recebidos pelos serviços da Câmara.
1: Muito
0: e também
1: bem.
0: Os serviços da Câmara, excepcionais, não nos têm falhado com nada em tudo.
1: Pronto.
0: Que nos é pedido.
1: É importante. O essencial é levar algum ou muito trabalho para a Câmara.
0: Muito trabalho para a Câmara. O essencial é levar muito trabalho para a Câmara.
1: Pois, claro. Doutor Vítor, as suas férias já foram ou ainda vai de férias?
0: Epá, as férias ainda vai de ser. Olha,
1: ainda vai
0: oito,
1: ser.
0: 2 a 8 estou de férias, 2 a 8 estou a embarcar. E este ano dei primazia à minha esposa para ela decidir para onde é que queria ir.
1: E ela escolheu
0: um sítio onde não há rede, que ela disse, pá, não levas telemóvel, porque senão estás sempre enfiado
1: pois,
0: no telemóvel.
1: Ela fez de propósito, não é?
0: Exatamente, e então vamos de férias, e férias merecidas, mas vamos com a família e tentar descansar.
1: Claro.
0: 8 dias para sair desta, nunca dá para desligar, não é? Mas pronto, mas
1: claro.
0: Para tentar descansar um bocadinho.
1: Quando é que está de volta?
0: Embarcamos a 10, chegamos a 17, tenho depois 2 dias, porque como já disse várias vezes, as minhas raízes são transmontanas, tenho
1: pois.
0: Que ir à aldeia ajudar os meus pais, aquela semana a partir de apanharemos a batata, e vai fazer, orientar mais qualquer coisa lá na casa dos meus pais, e entro ao serviço a 24 de agosto.
1: De agosto.
0: Sim.
1: Muito bem. Samamede em Festa. Seria um bom local para passar férias?
0: Samamede em Festa?
1: Não estava à espera dela?
0: Não, não estava. Samamede em Festa para passar férias. Não é fácil. E eu digo porquê? Porque é uma cidade com uma vitalidade, com alguma vitalidade, muito próxima de polos de atração turística, e por isso passar-se férias em Samamede em Festa era. Não seria fácil, porque infelizmente ainda não temos a capacidade de atração que tem a cidade do Porto ou a cidade de Matosinhos. A cidade
1: claro.
0: Do Porto, por causa do seu realidade histórica, não é? E a cidade de Matosinhos, por causa da atração que tem em termos, a nível
1: Sim, isso
0: gastronómico e
1: é
0: nível de
1: verdade, sim,
0: praia.
1: claro.
0: Por isso, Salmeda nunca será uma cidade para passar férias, de férias, entenda-se, férias de prolongadas. Será uma cidade para conhecer em 3 dias,
1: Sim.
0: para fazer um tour, para depois ir para a
1: Para
0: Serra da Hora, e
1: ir
0: depois.
1: até à freguesia vizinha, que é o
0: Exatamente,
1: Mosteiro,
0: exatamente. Será,
1: na verdade.
0: isso sim. Não vamos ter, nunca, não, nem tínhamos a pretensão que São Mete será uma cidade para fazer férias, porque não tem atração, não tem praia,
1: Quando
0: não tem
1: se é,
0: monumentos
1: quando é uma
0: suficientes.
1: cidade trabalhadora, dificilmente tem coisas
0: Pronto.
1: para passar
0: Eu não
1: férias.
0: queria dizer isso, mas pode dizer isso, e disse muito bem, e é verdade.
1: Muito bem. Doutor Vitor, o que gostaria de dizer aos nossos ouvintes que estiveram connosco nestes 90 minutos?
0: Epá, que isto passou muito rápido. Conversar
1: Passou, faltam
0: consigo,
1: 2 minutos para as
0: por isso eu vou
1: 22
0: ser
1: horas e
0: rápido.
1: 30.
0: Conversar consigo é uma alegria para mim e fico-lhe imensamente agradecido
1: Muito
0: de
1: obrigado.
0: ter chamado aqui. Aos nossos ouvintes, agradecer a paciência em me ter ouvido, deixar aqui total disponibilidade para poder colaborar com vocês naquilo que precisarem, de dúvidas que precisem. Estou aqui, o Sr. Adelino tem os meus contactos se assim
1: Sim.
0: necessitar. Obrigado pela paciência. Permita-me aqui, já que agradeci a tanta gente, permita-me também agradecer à minha família,
1: Com certeza.
0: aos meus pais, à minha esposa e às minhas filhas e à minha irmã, pela
1: Beijinho para
0: paciência.
1: elas.
0: Obrigado, e será entregue pela paciência que têm em maturar, e pronto, e agradecer-lhe assim também a paciência que
1: Eu
0: tem em
1: ser um
0: maturar
1: homem
0: aqui.
1: também muito ausente, não é?
0: Sofremos os dois do mesmo, não é? Mas
1: É.
0: pronto. Obrigado por todos,
1: Muito bem.
0: e sejam felizes.
1: Muito bem, porque estamos na reta final deste programa. Foi com particular prazer, doutor, que o recebi aqui na Rádio Matosinhos Online para podermos conversar de vários temas que foi a nossa conversa. Da minha parte, quero felicitá-lo pelo tempo que nos concedeu. Gostamos muito, mesmo muito, da sua presença. Obrigado, doutor Vítor. Foi um privilégio tê-lo connosco. Boa noite.
0: Obrigado, sejam felizes.
1: Pois muito bem, assim terminamos quando são 22 horas e 29 minutos, está mesmo em cima da hora para terminar. Nós aqui somos como nas estações dos comboios, é à hora. Pois muito bem, terminamos então estes 90 minutos com o Dr. Vítor, que é o vice-presidente da Junta de Freguesia de São Mamede e Feste. Aqui ficamos a saber muito mais do que irá acontecer e o que tem acontecido e o que irá acontecer em São Mamede e Feste. Foi realmente muito bom estar com o Dr. Vítor Preto. Não esqueçam, amanhã cá estarei de volta para mais um programa. Os dias não são todos iguais e ficaremos também. Porque amanhã à noite teremos também programa Padroense sempre em crescimento. Até lá, desejo-vos uma boa semana e muito boa noite.

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